0: Muito bom. Muito bom.
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0: pensando bem, se você não me quer, tem quem queira, tá?
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0: Boa noite, Uberlândia! Faz barulho aí, Uberlândia, que eu quero ouvir!
1: Que coisa linda, galera!
0: Obrigado!

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0: Pelo menos economizei uns 100, 200, 300, 500. 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
1: Aí, meu compadre. 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
1: 3 horas e 15 minutos.

Essa é uma das muitas histórias que acontecem comigo. Primeiro foi Suzy, quando eu tinha lambreta. Depois comprei um carro, parei na contramão. Tudo isso sem contar o tremendo tapa que eu levei com a história do Splish Splash. Mas essa história também é interessante.

fosse boca de Deus aqui esta noite e emprestasse seus lábios ao Senhor e cantasse para a pessoa que está do seu lado: filho, eu quero tanto. Vamos lá. 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

0: Deus abençoe você e toda a sua família. Que alegria estar aqui com você, começando mais um programa Eu Seguirei. Eu tenho certeza de que Deus vai falar muito ao seu coração através deste programa. Olha, se você pode, eu já quero convidar você a pegar a sua Bíblia, porque hoje nós vamos meditar a palavra de Deus. A palavra de Deus é o nosso alimento, a palavra de Deus que é o nosso sustento. Eu tenho certeza que essa palavra vai mover seu coração. Olha, aqui você vai ouvir a palavra de Deus, aqui você vai poder cantar. São minutos que ficaremos juntos, onde você vai fazer uma experiência com Deus. Lembrando que tudo que você ouvir aqui, depois fica registrado no meu canal do YouTube, Frei Gilson / Som do Monte, no meu Instagram, no meu Facebook, todos com o mesmo nome, Frei Gilson / Som do Monte, para que você possa também compartilhar essa palavra com os seus amigos, tá bom? Então, vamos escutar a palavra de Deus.
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0: Não basta renunciar ao mal, é preciso também praticar o bem. Tem muita gente que acha que eu só preciso renunciar ao mal, e isso já é um grande passo, já é um grande passo. Sabe, você parar de fazer o pecado, você parar de pecar, você parar de fazer o que é mundano, você parar de fazer o que desagrada a Deus e, portanto, estraga você, destrói as pessoas. Isso é maravilhoso. A pessoa que para de fofocar, maravilha. A pessoa que para de guardar rancor e ódio das pessoas, maravilha. A pessoa que para de roubar, maravilha. Mas mais bonito ainda é quando, além de tirar o ódio, você começa a rezar por aquela pessoa e você começa a fazer o bem para ela. Mais bonito do que só parar de roubar é quando você agora, você ajuda as pessoas, você ajuda obras de caridade, você faz o bem para o outro. Você entendeu? Deixar de fazer o mal já é grande coisa. Mas só com a obra fica completa quando você deixa de fazer o mal e você faz o bem. Vamos meditar sobre isso? Em nome do Pai, do Filho e do Espírito Santo. Amém. Mateus, capítulo 24, versículo de 42 a 51. Naquele tempo, Jesus disse aos seus discípulos: "Ficai atentos, porque não sabeis em que dia virá o Senhor. Compreendei bem isto. Se o dono da casa soubesse a que horas viria o ladrão, certamente vigiaria e não deixaria que a sua casa fosse arrombada. Por isso também vós ficai preparados, porque na hora em que menos pensais, o Filho do Homem virá. Qual é o empregado fiel e prudente que o Senhor colocou como responsável pelos demais empregados para lhes dar alimento na hora certa? Feliz o empregado cujo senhor encontrar agindo assim quando voltar. Em verdade vos digo, ele lhe confiará a administração de todos os seus bens. Mas se o empregado mal pensar: meu senhor está demorando, e começar a bater nos companheiros, a comer e a beber com os bêbados, então o senhor desse empregado virá no dia em que ele não espera e na hora que ele não sabe, ele partirá ao meio e lhe imporá a sorte dos hipócritas. Ali haverá choro e ranger de dentes." Palavra da salvação. Na obra incompleta sobre Mateus diz assim: "A alma não sabe quando o ladrão entrou por uma dessas entradas? De fato, não sabe até ser induzida ao pecado. É necessário, pois, estar vigilante e fechar todos os portões de entrada." A Bíblia está falando que é preciso a gente vigiar. Você não pode dar brecha para o diabo na sua vida. O diabo, ele só entra onde você dá brecha. O diabo não pode entrar onde você não dá brecha. A boca deve estar ocupada com falas santas. Você não pode dar brecha na sua boca para que você tenha espaço para falar mal dos outros, para fofocar, para julgar, para condenar, para mentir. Mas como é que você vigia a boca? Então, não basta só não falar essas coisas, é preciso colocar coisas boas num lugar, né? Então, a boca deve estar ocupada com falas santas, os ouvidos com sons piedosos. Como é que você não vai dar brecha nos seus ouvidos? Ouvindo coisas boas. Os olhos com a visão das maravilhas de Deus. Então, como é que você não vai dar brecha com os olhos? Olhando o que agrada a Deus. Porque na maior parte da nossa vida a gente pode escolher o que a gente olha. A gente pode escolher o que a gente escuta. A gente pode escolher o que a gente fala. A mente com pensamentos celestes, como é que eu não vou dar brecha na mente? Eu preciso alimentar ela com pensamentos celestes, como você está fazendo agora. Você está alimentando a sua mente com pensamentos celestes. Não basta abster-se de falar, ouvir, ver e pensar coisas más. Veja, não basta parar de falar, ouvir, ver e pensar coisas más, pois isso apenas bloquearia o acesso tanto dos bons espíritos quanto dos maus. Quem renuncia ao mal, mas não abraça o bem, disse ter deixado abertos os portões de sua alma. O inimigo entra facilmente quando os encontra vazios. É necessário, portanto, que as portas da alma do justo não apenas estejam livres do mal, mas também plenamente ocupadas com o bem, para que o mal não encontre acesso. Olha que poderoso pensamento. A maior arma que você tem contra o demônio não é só não fazer o mal, mas é estar ocupado com o bem, você entendeu? Boca ocupada com o bem, olhos ocupados com o bem, ouvidos ocupados com o bem, mente ocupada com o bem. Quando o demônio chega, não tem espaço, porque o bem já tomou lugar. Filipenses capítulo 4, versículo 8. Quanto ao mais, irmãos, tudo que é verdadeiro, tudo que é respeitável, tudo que é justo, tudo que é puro, tudo que é amável, tudo que é de boa fama, se há alguma virtude há, se algum louvor existe, seja isso que ocupe o vosso pensamento. Olha que bonito. Essa palavra confirma tudo que eu falei. A maior arma para combater o demônio é estarmos ocupados com o bem. Romanos 12, 9, detestai o mal e apegai-vos ao bem. Veja, não é só detestar o mal, tem que se apegar ao bem. Romanos capítulo 12, versículo 21, não te deixes vencer pelo mal, mas vence o mal com o bem. Preciso renunciar ao mal e praticar o bem. Pai, Filho e Espírito Santo, amém.
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0: Resposta a essa palavra, eu quero convidar você agora a cantar comigo.
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2: O programa de hoje está bom demais e eu quero lembrar você, se você quiser ouvir mais pregações, mais meditação da palavra, basta você me acompanhar no meu canal do YouTube, Frei Gilson / Som do Monte, no meu Instagram, no meu Facebook, no meu TikTok, e lá você vai encontrar muito mais palavra de Deus para você.
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2: Nós vamos terminar este programa rezando. Eu quero clamar agora por você, quero clamar pela sua família. Senhor Deus, libera agora o teu Espírito Santo sobre cada pessoa que acompanha este programa. Vem, Espírito Santo, enche todos os que estão acompanhando este programa agora. Libera, Senhor, para esta pessoa o que ela mais precisa, para o corpo e para a alma. Libera, Senhor, curas e libertações em nome de Jesus para esta pessoa que assiste, que acompanha, que escuta e para toda a sua família. Eu clamo a tua poderosa bênção. Visita agora com bênção de proteção. A bênção que só o Senhor pode dar. Abençoe-vos o Deus Todo-Poderoso, Pai e Filho e Espírito Santo. Amém.
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2: 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Opa, 5 horas e 16 minutos, 5 e 16. Já estamos chegando e vamos juntinhos nessa quinta-feira, 3 de setembro de 2026, até às 6h30 da manhã, com a boa música sertaneja. E para você do sítio Chacras Fazendas, em Piraju e na região, ótima quinta-feira. Hoje, dia 3, dia da Guarda Civil, dia da Polícia Militar, dia do biólogo. Aí, quinta-feira, quintou, hein? 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

0: Aí, nosso bom dia, Chitãozinho Chororó, 5h20 no Rancho 99.
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0: Vamos pro intervalo, já a gente

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5: Agora sim, vamos ver se nós toca a música. Vai, 5:22.

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1: É hora 5:25.

0: É o Rancho 99, agora 5 horas e 29 minutos, 5 e 29 manhã de quinta-feira, que promete em dia 3 de setembro de 2026. Vamos juntos aí até as 6h30 da manhã com a boa música sertaneja. E um Piozinho tá ligadão com a gente, né, Pio? Alô, Piozinho, beleza aí? Alô também ao Renatão, tá sempre na sintonia com a gente, Talarico. A dona Margarida, sempre na sintonia. E você que está no seu sítio, Aquelas Fazendas, nosso abraço, ótima quinta-feira para todos aí, hein? Espera um minutinho, já já a gente volta.
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0: 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Aê, rapaz. Agora sim, hein? Agora sim, rapaz. Vamos atender o pessoal aqui, né? Com uma boa música sertaneja no seu rádio. É. Até desanima, né? Até desanima a gente nessa época agora, rapaz do céu. Deixa eu ver aqui, o Piozinho, cadê o Piozinho aqui? Fala aí, Piozinho, e a sua quinta-feira, como é que tá? Fala aí.
4: Bom dia, meu amigo Gama.
0: Ai!
4: Pio Lodoreto. Ô, Gama, você tá na sintonia do Rancho 99, hein, na madrugada. Quero ouvir uma música aí, Gama. Pedro Paulo Alex, mesmo pedido. Forte abraço, meu amigo. Tchau, obrigado.
0: Obrigado. Tá aí, o Piozinho tá na sintonia com a gente. Pedro Paulo.

0: Marrom Pedreiro. Quem mais tá por lá? O Kleber. É, pessoal aí da Codes Paulo, que sempre tá na sintonia com a gente. Aquele abraço, ótimo dia também pra vocês aí, tá bom? Deixa eu ver quem mais. Chegou mais um. Deixa eu ver quem é. Alô, bom dia. Oi. Oi.
1: Bom dia, Gama. Toca pra nós aí a Dama da Noite.
0: Dama da Noite.
1: É o Lindo.
0: Ah, seu Lindo. Que
1: estiver assistindo, bom dia pra todos.
0: Certo. Tá, deixa com o Beck.
1: Bom dia, Gama. Toca pra nós aí a Dama da Noite fazendo favor.
0: Deixa com nós. Daí vamos rodar a Dama da Noite. Tá aí pro seu Lindo também na sintonia com a gente aí. É 5 horas e 32 minutos. Vamos tocar música logo, senão daqui a pouco eles vão me falar de novo. Vai lá.

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2: Olha a hora, 5:35.

Aí o Pedro Paulo e Alex, foi lá pro Piozinho, né? Mesmo pedido. Ora, olha a hora, 5h39 agora. Christian e Ralph, camisa manchada.

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1: Olha a hora, 5h41 agora. Camisa, camisa. A dama da noite, né? A dama da noite, Gilberto Gilmar.

0: Aí, agora 5 horas e 45 minutos, 5 e 45, quinta-feira, dia 3, já em 3 de setembro de 2026. Nós vamos juntos aí até as 6h30 da manhã. 6h30 tem Marcos Fernandes com as primeiras notícias do dia, o Jornal Operação Cidade, primeira edição, hein? Mas vamos pro intervalo. Daqui a pouquinho a gente volta aí com mais músicas aqui na 99.1 FM, hein? Aí lá, segura aí.
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0: Aí, já de volta agora, 5h50, hein? 5 horas e 50 minutos. Arranjo 99, hein? Manda um abraço aqui pro Reinaldo, né? Reinaldo, que está sempre na sintonia com a gente, né, Reinaldo? Bom dia. O Edilson, alô Edilson, já mandou um bom dia pra nós. A tia Maria e o pessoal da Cerealista, sempre ligados com a gente. Tá por lá. A tia Maria, a Rosana, Thalita, Paula, Miriam, seu Zé, o Tiberão, alô Tibério, o Valdir, daqui a pouquinho o Antônio Brito chegando, toda a equipe aí sempre com a gente aí na 99.1 FM, hein? Também quem está com a gente é o Juvenil. Alô, Juvenil, você tá bom, rapaz? Deixa eu ver aqui, o Juvenil, fala aí.
1: Bom dia, Grama. Juvenil, manda uma música boa de Gilberto Gilmar para todos os que estão ouvintes da Rádio Paranapanema.
0: Beleza, tá aí o Juvenil. Tá sempre na sintonia com a gente, né, Juvenil? Um abraço pra você também aí, tá bom? Ana Paula Teodoro tá sempre ligada com a gente, tá lá no, na fazenda da vovó, né? No sítio da Vodéia, no sítio da Vodéia, sempre na sintonia com a gente. O Val na fazenda São, na fazenda Santa Teresa, na sintonia com a gente. O Chiquinho na Água da Chácara, né, Chiquinho? Chiquinho Argola, lá na Água da Chácara, tá ligado com a gente. Já tomou o todinho, já tomou o todinho com leite, né? Na hora ali, né? Né, Chiquinho? Nosso abraço aí, sempre ligadão com a gente. O Nilton e a Janete, que estão sempre ligados com a gente na madrugada. Né, Nilton? Nilton já tá pronto também, hein? Já tá no pé do eito, ligadão com a gente, né? A Janete já fez o café. Nosso abraço a todo o pessoal aí, sempre na madrugada, ligados com a gente, hein? O Marcelão Delânio, alô, Marcelão, bom dia. Já mandou um bom dia pra nós, né, Marcelo? Aquele abraço, ótimo dia pra você, teve uma ótima quinta-feira aí, tá bom? Deixa eu ver quem mais aqui. O seu Adão, tá lá no Teto 2, né, Adão? Beleza aí? Tá na sintonia com a gente também. O pessoal do Flamboyant, o Ricardo Moreno, todos aí do Flamboyant, na sintonia com a gente. É, deixa eu ver quem mais aqui com a gente. Tá lá da Fazenda Santa... Não, o bairro dos Félix, né? Na sintonia com a gente. Tá, o Clodoaldo, a Leila, o seu Zé, a Dona Maria. Alô, pessoal do bairro dos Félix, na sintonia com a gente também, aquele abraço, hein? Também o Zenil e a Márcia lá na Nova Piraju. Alô, pessoal da Nova Piraju, sempre com a gente também, aquele abraço, ótimo dia pra todos vocês aí, hein? Fazenda IP, o pessoal tá na sintonia com a gente. Seu Luiz Carlos Rosa, lá em Tejupá, tá na sintonia também com a gente, aquele abraço. Vem, Mandurinho Fubá. Alô, Fubá, beleza aí? Tá sempre ligadão aí, 99.1 FM. Bem, nosso abraço aí a todos, hein? 5 horas e 53 minutos, 5h53 na Paranapanema. Juntos até às 6h30 da manhã com a boa música sertaneja no seu radião, hein? Vamos de música, música boa. Toca aqui no Rancho 99. Deixa eu ver, essa é antiga, hein? Deixa eu ver quem que é, o Lourenço e Lorival. Vamos ver qual que é a música aí. Vai lá. Chega de tantas mentiras.

0: Aí o Lourenço e Lorival, chega de promessas.
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Aí, o Gilberto e Gilmar, foi lá pro Juvenil, né? Gilberto e Gilmar, capa de revista. É, Lourenço Lorival, chega dessas mentiras, né? Você ouviu também, né? 6 horas da manhã, nós vamos pro intervalo e tem a oração da manhã, já já a gente volta.

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2: Os Estados Unidos reduziram a tarifa aplicada à carne bovina e o Ministério da Agricultura prevê que a medida possa aumentar as exportações brasileiras para o mercado americano.
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2: Louvado seja o nosso Senhor Jesus Cristo, para sempre seja louvado. E a palavra de Deus que ilumina o nosso dia é tirada do livro de São Mateus, capítulo 4, versículo 23, e diz o seguinte: Jesus pregava a boa nova, o reino anunciado, e curava toda espécie de doenças entre o povo. Que maravilha, Jesus curando as pessoas, anunciando esperança, vida nova para todos. Vamos também pedir nesse dia a proteção carinhosa de Nossa Senhora, fazendo juntos nosso ato de consagração. Nossa Senhora do Rocio, Rainha do Céu e da Terra, Padroeira do Paraná, nós vos saudamos, refúgio dos necessitados, por vossas mãos intercessoras a misericórdia de Deus jamais faltou. Dai-nos a graça de sermos discípulos de Jesus na busca de vivermos a palavra de Deus. Transformai a nossa vida em um santuário de amor, onde Jesus seja o centro. Consagramo-nos a vós, cheios de confiança. Em vossas mãos renovamos as promessas do nosso batismo. Renunciamos a toda forma de egoísmo para vivermos e convivermos como irmãos. Mãe do Divino Orvalho, que cura e salva, com amor queremos propagar a vossa devoção. Nossa Senhora do Rocio, envolvei-nos em vosso manto de amor e proteção. Mergulhados nos mistérios da encarnação, morte e ressurreição de Jesus, conduzi a nossa vida para o coração de Deus na ação do Espírito Santo. Assim seja. Amém. Agora a bênção da água e dos objetos de devoção. Senhor Deus Todo-Poderoso, fonte e origem de toda a vida, abençoai esta água que vamos usar para pedir o perdão de nossos pecados e alcançar a proteção contra toda a doença. Concedei, ó Deus, que por vossa misericórdia jorrem sempre para nós as águas da salvação, para que possamos nos aproximar de vós com o coração puro e ficarmos livres de todo o perigo do corpo e da alma. Abençoai também, Senhor, os nossos objetos de devoção e artigos religiosos. Por Cristo nosso Senhor. Amém. O Senhor esteja convosco, Ele está no meio de nós. Desça sobre você, sobre a sua casa, a bênção de Deus Todo-Poderoso. Pai, Filho e Espírito Santo. Amém. Um grande abraço e fique com Deus.
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0: Tá aí agora 6:08, 6:08, quinta-feira, 3 de setembro de 2026. Vamos juntinhos e vamos juntinhos até as 6:30 da manhã. Dia da Guarda Civil, dia da Polícia Militar, dia do biólogo. Amanhã, que promete, em quinta-feira. Rapaz, o termômetro tá marcando 13 graus, rapaz. Louco. Tá frio, mas parece que não tá tanto, rapaz. Ah, é, pô, pai, vamos acordar aí, pô, pai. Dá uma enxaguada no pescoço. O mais difícil mesmo, rapaz, é você descer da caminha, né? Agora o Popeye diz que dorme no chão, então não tem perigo, não tem problema, né? Aê, Popeye, beleza aí? É, senão o menininho cai da cama, né? Então o Popeye já dá uma enxaguada no pescoço e vamos pra riba, vamos pra trabalhar aí, que hoje é quinta-feira, hein? O Pix é só na sexta agora, né? É na sexta? É, sexta-feira daí. Tem o Pix, né, Popeye? Senão o Pix vem magrinho, hein? Então vamos completar a semana aí, né? Um abraço pro Oliveirinha. Ô, Oliveira, beleza? É, rapaz. Um abraço pro Oliveira, construtor. O Vitinho, construtor, né? O Fabinho, construtor, né? A todos os construtores aí, o Juninho. A todos aí, nosso abraço. Ótimo dia aí pra todos os construtores. E o Paulão, né? Sempre na sintonia com a gente. Aquele abraço aí, tá bom? O Paulo Sérgio, pedreiro. Ô, Paulo Sérgio, beleza aí? Sempre na sintonia com a gente também. Aquele abraço a todos aí, tá bom? E também o papai que a gente brinca aí com ele, né? Dona Ana. É, a gente brinca. É uma pessoa, gente boa aí, que, né? E aceita a brincadeira da gente aí, né, papai? Aquele abraço a ele, o Chiquinho, Chiquinho Argola, né, Chiquinho? É, pessoal aí que gosta de brincar aí, né? Então tá bom. Beleza? Vamos que vamos, então. 6:10, pessoal do 92. Também sempre na sintonia com a gente na madrugada. Muitos saíram pro trabalho, outros estão na estrada. E sempre ligados aí, 99.1 FM. Aquele abraço, ótima quinta-feira pra todo mundo aí, tá bom? É o Rancho 99.
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0: 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Mabraco e mãos à obra com a gente até às 6:30 da manhã. 6:30 tem Marcos Fernandes com as primeiras notícias do dia, o Jornal Operação Cidade, primeira edição.
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0: aí, agora 6:19, 6:19 no Rancho 99.
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0: Aí, o João Tatu, gauchão da fronteira, você curtiu aí, né? É isso aí, quinta-feira, dia 3, já em 3 de setembro de 2026. Nós vamos ficando por aqui, vem aí Marcos Fernandes com as primeiras notícias do dia. O Jornal Operação Cidade, primeira edição, hein? Mas logo mais à tarde tem JP com mais música sertaneja aqui no 99.1 FM. Em 6 horas e 22 minutos, 6h22. Um abraço a todos, fique com Deus. 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Um abraço, fique com Deus e tchau.
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9: Na estância turística de Piraju, 6:28. 6:28. Bom dia. Hoje é quinta-feira, 3 de setembro de 2026. Dia do biólogo. Dia do Guarda Civil. As manchetes. Avaré completará 165 anos com desfile cívico. Fartura organiza passeio ciclístico em comemoração à padroeira. 13ª Conferência Municipal dos Direitos da Criança e do Adolescente em Pirajô. Câmara de Ourinhos aprova a cassação de Guilherme Gonçalves após sessão que avançou pela madrugada de hoje. Ministério Público instaura inquérito para apurar suspeitas de problemas financeiros na Prefeitura de Cerqueira César. Consegue de Piraju realiza hoje reunião com pauta na elaboração de lei para regulamentar a circulação de motos, de ciclomotores, bicicletas eletrônicas, elétricas. Chavantes terá escola de ensino técnico profissional. A apreensão de contrabando na rodovia de Santa Cruz do Rio Pardo. Acidente entre van e caminhão da rodovia de Avaré. Isso e muito mais a partir de agora. São 6h29. Polícia Civil de Assis recebe novos delegados de polícia para aquela região. Na tarde da última terça-feira, 9 novos delegados de polícia se apresentaram na seccional de polícia de Assis e foram distribuídos para a região de Assis. Inclusive, também na região de Botucatu tivemos um delegado de polícia nomeado e ainda chegou esta semana um delegado de polícia para atender na Delegacia da Mulher de Santa Cruz do Rio Pardo. O governo do estado de São Paulo, em seu último concurso, está aí, portanto, destinando os delegados para o interior. 6h30, 6h30. Avaré completará 165 anos com desfile cívico. Avaré vai completar no próximo dia 15 de setembro, feriado municipal, 165 anos e está preparando ato cívico e tradicional desfile pelas principais ruas da cidade de Avaré. Câmara de Ourinhos aprova a cassação de Guilherme Gonçalves. A Câmara Municipal de Ourinhos aprovou durante a madrugada de hoje, em uma das sessões mais longas e tensas da história de Ourinhos, a cassação do prefeito afastado Guilherme Wendel Gonçalves da Silva. O julgamento da comissão processante que apurou denúncias relacionadas à gestão da saúde de Ourinhos começou às 2 horas da tarde de ontem e se estendeu até a 1 hora da madrugada de hoje na Câmara Municipal de Ourinhos, quando então o ex-prefeito Guilherme foi afastado, foi cassado.

Ministério Público do Estado de São Paulo estão sendo investigados por supostos problemas no escopo do direito administrativo e patrimônio público. As irregularidades observadas pelo Ministério Público apontam para a ordem cronológica de pagamentos pelo município de Cerqueira César consistentes no alegado favorecimento de despesas relacionadas a eventos festivos, festas e eventos culturais em detrimento de credores que de também serviços essenciais, especialmente na área da saúde pública. Portanto, a Prefeitura, a administração da cidade de Cerqueira César é alvo de investigação do Ministério Público em virtude aí de eventos festivos. 6:33. Fartura organiza passeio ciclístico em comemoração à padroeira. No próximo dia 20 de setembro, vai ser um domingo, Fartura vai realizar o quarto pedal da padroeira, segundo passeio ciclístico, dia 20 de setembro. A saída 8:00 da manhã, na Praça 9 de Julho, na cidade de Fartura. 6:33. Chavantes terá escola de ensino técnico profissional. A escola estadual Dr. Ernesto Fonseca da cidade de Chavantes passará a oferecer a modalidade de ensino técnico profissional, ampliando as oportunidades de formação e preparação dos estudantes para o futuro. Isso na cidade de Chavantes. 6:34. 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São 6:35. Bernardino de Campos, Secretaria Municipal de Saúde de Bernardino de Campos, realizará ações pelo Setembro Amarelo, pela vida. A Secretaria Municipal de Saúde de Bernardino de Campos realiza hoje às 9:00 da manhã, no posto de saúde, um encontro. Vai realizar oficina, né, de trabalho, palestra. Também no próximo dia 9, continua aí a programação do Setembro Amarelo em Bernardino de Campos. Manduri, inscrições abertas para processo seletivo de contador em Manduri. A Prefeitura de Manduri informa que estão abertas as inscrições para processo seletivo simplificado destinado à contratação de contador para trabalhar na Prefeitura da cidade de Manduri. 6:35, Piraju. Departamento de Indústria e Comércio de Piraju oferece curso gratuito Rotas da Liderança. Vai acontecer no dia 30 de setembro, às 18:30, capacitação, comunicação assertiva, uma oportunidade para desenvolver habilidades que fortalecem a liderança. É um encontro de graça, né, através da Prefeitura de Piraju, Departamento de Indústria e Comércio, SEBRAE. Informações no PAT, posto de atendimento ao trabalhador de Piraju. 6:36. Vamos falar do Beto Britânico agora. Beto Britânico realiza romarias religiosas. Todo dia 29 vai para Bandeirantes com sua van, hein? Também excursão para formaturas, shows, eventos, passeios, viagens em geral, sempre com conforto, segurança. Lembrando que no dia 6 de setembro estará saindo de moto, uma motocicleta até Bandeirantes no Paraná para a missa de bênção. Os motociclistas interessados podem ligar para o Beto Britânico, 99706-4364, 99706-4364. Lembrando mais uma vez, precisa ir para a formatura, precisa ir para curso, precisa ir viajar com a família e você está precisando de uma van? Beto Britânico, 99706-4364. Agora são 6:37, 6:37. Hoje tem reunião do Conselho de Segurança, hein?
o consegue. Conselho de Segurança, a

0: aqui de Piraju, vai realizar hoje à noite na Câmara Municipal uma importante reunião tratando aí da nossa segurança de Piraju. Inclusive, eles vão falar lá também sobre essas motos, nessas motinhas elétricas. Eles vão falar sobre aí as motos elétricas, as bicicletas, ciclomotores. Mas o Luiz Otávio Mota, o popular Tatá, presidente do Sindicato Rural da Rua 13 de Maio, em Piraju, ele que também faz parte do CONSEG, ele faz um convite para a gente aí, para a gente estar participando, estar acompanhando a reunião do CONSEG.
1: Então, Marcos, a gente vai fazer na reunião do CONSEG dessa semana uma discussão que já vem sido feita em outras reuniões, mas agora, baseado no projeto de lei que a Varé fez, a gente imprimiu esse projeto e vai trazer para a população. É legal que é um assunto que tem trazido bastante discussão, mas o que a gente precisa é de participação de mais gente. A população não tem comparecido muito às reuniões do CONSEG, que é um conselho de segurança, é um local que a gente tem sempre a disponibilidade de poder falar diretamente com a Polícia Civil, com a Polícia Militar, levar as demandas dos bairros, né? Então é importante que a população participe dessas reuniões e, nesse caso específico, que as pessoas que têm interesse nesse assunto que participem com a gente. Nessa quinta-feira, às 18h30, na Câmara Municipal de Piraju.
0: Todos estão convidados, 6h38, 6h38. Olha, gente, nós não vamos ter a tradicional festa do peão na cidade de Ipaúçu. Foi cancelada. A justiça cancelou a festa do peão na cidade de Ipaúçu. Mas sábado agora, nós vamos ter lá um encontro, né, de bandas. Vamos ter um festival de bandas. O prefeito Luizão, ele vai falar pra gente, ele vai fazer um convite. Aliás, o Luizão teve o celular dele clonado, hein? Estão pedindo dinheiro aí através do número do zap aí do Luizão. Teve o celular dele clonado. Vamos ouvir o prefeito Luizão. Ele fala que não vai ter festa porque a justiça, né, ela suspendeu a festa. Mas neste final de semana tem festival de bandas em Ipaúçu.
2: Pessoal, olha que ótima notícia. O Gilson aqui da Paípa, o Hélio da Cultura. Quinto festival de bandas aqui em Ipaúçu, né, Gilson?
3: Isso, vai ser lá no ginásio, no estacionamento do ginásio. Nós contaremos com 8 bandas contando com a gente, então não perca que vai ser sensacional.
2: Qual o horário, Hélio?
4: Às 19h30, teremos uma linda praça de alimentação, contando com o food truck, teremos lindas apresentações, espero que contamos com vocês. Agradecemos ao Luizão por proporcionar mais um evento nosso, é o quinto nosso festival de bandas.
2: Pessoal, paulsuense, presta atenção. Sábado, o quinto festival de bandas no pátio do Renato Esportes, com food truck, com 8 bandas, que você vai ficar enlouquecido com uma grande noite de cultura, viu?
3: Então, não perca, hein? Grande apresentação com repertório tudo novo da Faína.
2: Nesse próximo sábado, gente, você e Paul Sul, vamos para o Lago Municipal, lá do Renato Esportes, ver a nossa Faífa, as bandas que vão vir passear, comer o seu lanche, tomar seu refrigerante, uma grande noite.
0: Um abraço, prefeito Luizão de Ipaúçu. Lembrando, gente, que segunda-feira é feriado, hein? Segunda-feira é feriado, 7 de setembro. Nós vamos ter desfile do 7 de setembro aqui em Piraju. 8h, concentração no canteiro central da Avenida Dr. Domingos Teodoro Galo. A primeira escola a partir, ou primeira entidade a partir, parte de frente às Pernambucanas, é sentido Praça Taliba Leonel. Vamos ter mais de 500 apresentações, mais de 500 alunos. Vamos ter a presença do tiro de guerra de Avaré. Vem o tiro de guerra de Avaré, vem banda de Avaré, nós vamos ter 4 fanfarras de Piraju, escolas de Piraju, vai ser uma grande festa. O prefeito de Piraju, Carlinhos Pneus, o vice Leonardo, retomando o tradicional desfile de 7 de setembro, começando então nesse ano 2016 pela Carlos de Campos, hein? Pela Carlos de Campos, você é convidado, segunda-feira, feriado, 8h, esteja aqui. Entre as Pernambucanas e até a Praça Taliba Leonel. Na Praça Taliba Leonel, nós vamos tirar o palanque das autoridades para acompanhar o desfile de 7 de setembro. Lembrando que na cidade de Sarutaiá, o desfile de 7 de setembro vai acontecer neste sábado, isto em Sarutaiá. 6h42, Drogaria São Paulo. 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Hoje, quinta-feira, tem grupo de oração na Capela de São José, às 19h30, Santo Terço. E às 20 horas, grupo de oração na Capela São José, Vila São José, em Piraju. 6h43, a Escola ETEC de Piraju, ETEC Valdir Duron Júnior, já está recebendo as inscrições para o vestibulinho 2027. Como informa o professor Pedro Henrique Rocha, da ETEC de Piraju.
5: Iniciamos hoje as inscrições do vestibulinho, né? As inscrições vão até o dia 3 de novembro. A gente tem um período bom aí de inscrição, né? Então começamos hoje a divulgação. Estamos sem poder usar as redes sociais da escola devido ao período eleitoral. Então a gente vai estar fazendo o máximo possível para levar essa informação a todos, visto que a única oportunidade de o aluno estar conseguindo estudar lá na ETEC é através do vestibulinho, que é feito duas vezes ao ano, né? Então a gente precisa divulgar bastante para que essa informação chegue ao máximo de pessoas possível. A inscrição é feita pelo site, o vestibulinho.etec.sp.gov.br. Para o próximo semestre nós temos as opções de curso, né, que é o MTEC, né, o ensino médio junto com o curso de administração, e o ensino médio com o curso de desenvolvimento de sistemas. Esses dois cursos são no período da manhã, tá, Marquinho? E quem pode estar fazendo esses cursos? Aqueles alunos que estão matriculados no nono ano do ensino fundamental. Porque o ensino médio lá com a gente, o aluno tem que ingressar sempre a partir da primeira série. A única oportunidade dele é ele entrar sempre a partir da primeira série do ensino médio. Então, o aluno que pode participar dessa inscrição são os alunos que estão atualmente no nono ano do ensino fundamental. E temos o curso técnico de eletrotécnica, que nós sempre abrimos, né? Que daí é no período da noite. Aí, os candidatos que podem participar nessa modalidade de curso é aqueles candidatos que estão frequentando, terminando a primeira série do ensino médio, né? E o ano que vem estarão na segunda série do ensino médio. Então, primeira, segunda e terceira série do ensino médio podem fazer a inscrição, né? Porque o requisito mínimo é estar matriculado a partir da segunda série do ensino médio, tá? Então, o aluno que atualmente está na primeira série este ano, como o ano que vem quando começa o curso, né? Aí ele já pode estar se inscrevendo também. Ou quem já concluiu o ensino médio. Então, o curso técnico é essa o requisito para estar estudando lá com a gente. O curso...
0: Obrigado, professor Pedro Henrique Rocha. Entre em contato com a ETEC, Escola Técnica Valdir Duron Júnior de Piraju. São 6h46. Domingo agora, a gente tem show de prêmios no Barracão do Norton, no Barracão da Escola de São Bonitos do Bairro Alto. Segunda-feira é feriado, então é tranquilo, né? Domingo é tranquilo. Domingo tem show de prêmios no Barracão do Norton. Agora são 6h46. Vamos registrar aqui as nossas condolências. Duas notas de falecimento de Piraju. Faleceu Wesley Gabriel Teodoro. Wesley Gabriel Teodoro, conhecido como Biel, tinha 25 anos. Morava à rua Carmen Anne Dias Prudente, Vila Tibiriçá. Deixa mãe, Adriana Anastácio Teodoro. Pai, Juarez Teodoro. O corpo de Wesley Gabriel Teodoro Biel, 25 anos, está no velório de Piraju, sepultamento hoje às 4 horas da tarde. Condolências. Faleceu Milene Wakabayashi. Milene Wakabayashi, 39 anos. morava a rua Jonas Ramos Vilas Boas Codespaulo, pai já falecido, o inesquecível Takaki. Mãe, Maria José. A Maria José enfermeira. Então faleceu, né? A Milene, filha do inesquecível Takaki, filha da Maria José, enfermeira. Segundo informações, ela estava em tratamento de saúde, a Milene, 39 anos. O corpo está no velório municipal de Piraju e o sepultamento vai ser hoje às 16h30. Condolências aos familiares. Agora são 6h48. São 6h48. Nós vamos para as informações da área policial e daqui a pouquinho também nós vamos ter um intervalo. Isso porque nós temos um momento político, né? São 6h48 agora. Em Santa Cruz do Rio Pardo, homem de 29 anos é preso após furto de celular e mandado de prisão. Um homem de 29 anos, identificado como Gabriel, foi preso em Santa Cruz do Rio Pardo após ser localizado pela Polícia Militar com o aparelho celular furtado. Segundo a polícia, a equipe foi acionada após o furto de um aparelho celular. O suspeito teria fugido em direção ao bairro Divinéia. Com base nas características físicas do homem, a polícia encontrou o indivíduo e acabou descobrindo que ele também era procurado pela justiça. Acidente entre van e caminhão na rodovia em Avaré. Na tarde de ontem, por volta de 5 horas, pela rodovia João Melão, SP-255, município de Avaré, ocorreu uma colisão frontal envolvendo uma van e um caminhão. Uma pessoa que estava na van ficou presa às ferragens e foi socorrida ao hospital de Avaré. A carga do caminhão não chegou a cair na pista. A apreensão de contrabando na rodovia em Santa Cruz do Rio Pardo. A Polícia Rodoviária de Santa Cruz do Rio Pardo, em fiscalização, abordou um veículo e encontrou 5 mil módulos de celular, 2 mil baterias e 180 capas de diversos modelos de celulares, material contrabandeado. O motorista informou ter recebido a mercadoria em Presidente Epitácio, São Paulo, e levaria para São Paulo, para o Brás em São Paulo. Ele foi detido. A apreensão de contrabando na rodovia de Santo Antônio da Platina. Na madrugada de ontem, pela rodovia de Santo Antônio da Platina, a polícia rodoviária deu ordem de parada ao motorista de um veículo Renault, mas ele fugiu. Houve um acompanhamento. O motorista abandonou o automóvel e se embrenhou em um mato. A polícia encontrou no automóvel diversos produtos contrabandeados do Paraguai. O caso está sendo investigado. Caminhão e carreta se envolvem em colisão próximo a Itaí. Na tarde de ontem, por volta de 5 horas, um caminhão e uma carreta bateram próximo a Itaí. Um dos caminhoneiros ficou gravemente ferido e foi socorrido ao hospital da cidade de Itaí. 6h51. Tem uma notícia aqui também de Ourinhos. Polícia Rodoviária Federal realiza duas grandes apreensões em Ourinhos. A Polícia Rodoviária Federal realizou duas ocorrências de destaque em Ourinhos, no mesmo trecho da rodovia transbrasiliana BR-153, envolvendo o combate ao tráfico de drogas. Na ocorrência de maior volume, três mulheres paraguaias foram presas com 130 quilos de maconha. O flagrante aconteceu na BR-153. As suspeitas, as paraguaias de 25, 28 e 31 anos, estavam em um veículo com placas do Paraguai. Durante a abordagem da Polícia Rodoviária Federal em Ourinhos, os policiais perceberam que as mulheres apresentavam um grande nervosismo, o que motivou uma fiscalização detalhada no carro. No porta-malas foram encontrados diversos tijolos de maconha. A pesagem da droga totalizou 130 quilos. As três mulheres disseram que haviam sido contratadas para buscar o carro que era alugado e levar o carro para São Paulo. Elas foram presas por tráfico de drogas. Também teve apreensão de drogas de remedicamentos na rodovia de Ourinhos. No mesmo trecho da BR-153, em Ourinhos, a Polícia Rodoviária Federal, ela realizou uma segunda apreensão. Um motorista de 34 anos foi preso após os policiais encontrarem no carro 1.260 ampolas de tirzepatida, medicamento utilizado em tratamento relacionado à perda de peso. De acordo com a Polícia Rodoviária Federal, os produtos eram transportados ilegalmente do Paraguai e estavam escondidos em um compartimento oculto no carro. O motorista de 34 anos foi preso. 6 horas, 53 minutos, às 6h53. Daqui a pouquinho, após o intervalo, nós teremos aí o momento político. 6h53, bom dia.
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0: 6h53.
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2: TSE determina a remoção de conteúdos falsos sobre as urnas publicados por Eduardo Bolsonaro. A decisão manda retirar do YouTube conteúdos considerados falsos sobre a segurança das urnas eletrônicas. O caso ainda será analisado pelo plenário do TSE.
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amiga, tá tudo 10, beleza? Hoje é quinta-feira, dia 3 de setembro de 2026, galera. E agora são exatamente 7 horas e 33 minutos. Mais uma vez explicando pra vocês, nós estamos começando nesse horário aí por conta que nós estamos em período eleitoral, né? Então tem a propaganda eleitoral é obrigatória durante o horário das 7 às 7h26, tá bom, turma? O bom é que nós já estamos por aqui, o meu WhatsApp já está liberado. E hoje, quinta-feira, é dia de sorteio pra vocês também, então participem. Manda o seu bom dia, manda o seu alô no meu WhatsApp no 998-33-0610, ok? 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Ai, claro, né? A Tuane Garcia também por aqui conosco. Todos esses são os nossos parceiros de todas as manhãs aqui do Manhã de Sucesso. E você aí, bom dia! Manda o seu bom dia, manda o seu alô aqui no meu WhatsApp que já está liberado pra vocês, tá bom? São 7h33, vamos de sucesso? Tá chegando o Diego e Victor Hugo com Beijei a Cura.

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1: Bom dia, galera, de volta com Manhã de Sucesso pra vocês. Então, eu beijei a cura, sucesso de Diego e Victor Hugo nesta manhã de quinta-feira. Quinta-feira maravilhosa, gelada um pouquinho aqui na nossa cidade de Piraju. E é claro, né, gente? Hoje por aqui tem muita música boa, tem sucesso pra vocês, então vamos que vamos. Mande aí o seu bom dia no 998-33-0610, que é o número do meu WhatsApp. E eu quero aproveitar este momento para mandar aquele alô especial para o

0: meu amigo Ramon. Fala, Ramon, bom dia! Está o Ramon e a mamãe dele ouvindo a 99, a Maristela, todo mundo ligadinho por aqui. Um beijo pra vocês, hein? Ramon, que esses dias aí, ó, fez 27 anos, hein, gente? Olha só. Bom dia pra vocês. Obrigada pelo carinho, pela audiência. E por aqui nós vamos seguindo, né? São 7h38. Quem mais tá comigo nessa manhã maravilhosa é a minha amiga Rose. Fala, Rose, bom dia! Ó, ela vem chegando como, hein? Deus nos abençoe nessa quinta-feira maravilhosa. Comigo também a dona Sônia Campos, todas as manhãs, sempre com uma mensagem de bom dia maravilhosa. Quem mais por aqui? Seu Luiz Sérgio Almeida. Bom dia, seu Luiz! Um beijo, obrigada pelo carinho, pela audiência de vocês sempre, galera. Bom, por aqui nós vamos começar a nossa manhã, então eu aproveito o momento para falar com vocês lá do Espaço Essência, galera. 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
0: 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Tá legal? São 7 horas e 40 minutos. Nós vamos seguindo por aqui, mandando aquele beijaço também, aquele alô pra galera que está ouvindo. Olha só, a minha amiga Evanusa ouvinte já tá por aqui. Evanusa, bom dia, Evanusa. E ela falou assim: Deborah, coloca uma internacional pra nós. É claro, meu bem, já vai tocar pra você, tá bom? Um beijo. Com a gente também sempre o Brunão. 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
0: 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Vamos lá, então, são 7h43 na 99, meus amigos, bom dia, nós vamos seguindo por aqui, e você que está aí ouvindo, né? Pode mandar aí o seu bom dia, mandar também todas as suas... o que você tá pensando, né, gente? Hoje, quinta-feira, falar pra vocês, quase sexta, né? É, a turma fala assim que a quinta-feira é o beijo na bochecha. Não é o que a gente quer, né? Mas tá bem perto. Dizem por aí, não sou eu, tá bom? Eu só repasso a informação. Bom, brincadeiras à parte, eu falei pra vocês que hoje tem sorteio, e tem mesmo, tá, galera? Hoje nós temos uma pizza, mais um refrigerante 2 litros lá do supermercado Bragado, lá no teto. Então, o supermercado Bragado com diversas ofertas incríveis para vocês. E hoje, patrocinando o nosso sorteio aqui da pizza, mais o refrigerante. E também nós temos aí 10 picolés da Sorvetes Ganache, porque, bom, tem alguns momentos, gente, que só um picolé vai resolver a sua tristeza, tá bom? É até meio suspeito falar, né? Mas eu juro pra vocês.
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0: Então nós temos aí uma pizza, mais um refrigerante 2 litros lá do supermercado Bragado, e temos também 10 picolés da Sorvetes Ganache. Vamos participar aqui, mandar seu bom dia, mandar sua mensagem e curtir a melhor programação e o melhor som do seu rádio. Ok, turma? Vamos lá, então, a galera tá pedindo. Débora, toca música aí pra nós. Calma, turma, vai tocar, que isso? Antes, tem mais um alô pra vocês por aqui. A turma tá mandando bom dia. Hoje o pessoal tá animado e quer ganhar sorteio, hein? Ai, ai, ai. E, olha, quem for o ganhador de hoje, eu vou ir lá na casa, porque eu quero comer pizza também, tá bom? Ainda mais a do Bragado lá, que é uma delícia, turma. Oxi, eu sempre falo pra vocês, né? Não dá ousadia, não. São 7h45. Nós vamos de sucesso, especialmente aqui para minha amiga Eva nos ouvinte. Minha amiga Eva, ela falou: Débora, toque internacional. Nós vamos de Neil com Soul Sick, beleza? Um beijo para você, Eva Nusa. Bom dia. Yeah.

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2: Oi, maravilhosas. Que alegria ter vocês aqui com a gente no Toque de Mulher. Eu sou Andressa Pires e é um prazer enorme conduzir essa nossa conversa. Um momento especial para a gente se conectar. Nesta parte do programa, a gente vai conversar sobre algo fundamental, a beleza feminina, que a gente sabe que vem muito do autocuidado emocional. Não adianta só investir na maquiagem ou na estética, né? Se a gente não cuida da nossa saúde mental, o cansaço reflete no nosso corpo e na nossa aparência. Estar bem emocionalmente nos deixa mais leves, seguras e confiantes. Para isso, um segredo é aprender a ouvir nosso corpo. Cansaço, dores frequentes, falta de energia, são sinais que ele manda o tempo todo sobre nossas necessidades. Respeitar esses sinais é essencial para manter a saúde em equilíbrio. E olha, autocuidado não precisa ser nada caro ou complicado. Um banho relaxante, cuidar das unhas, passar um creme no rosto, pequenos momentos para se conectar com a gente mesma já fazem uma diferença enorme, trazem conforto. Fica ligadinha, porque o Toque de Mulher volta já já com mais dicas para você. Não sai daí.
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13: Bom dia, ouvintes da 99. Estamos de volta com Manhã de Sucesso para vocês e agora com muito mais. E ó, começando o nosso horóscopo e o primeiro signo do dia é você aí do signo de Áries. Bom dia, galera. Lembrando que os arianos fazem aniversário do dia 21 do 3 a 20 do 4. Bora lá, então? Bom, vamos lá. A sua lábia tá tinindo e promete fazer a diferença hoje. À tarde, seu poder de convencer e fazer boas conexões tende a crescer ainda mais. Você pode ter uma boa oportunidade inesperada. Então, ó, fica de olho, mas tem que pensar antes de falar, tá bom? Cuidado com essa boquinha aí, hein, ariano? A lua em gêmeos movimenta a sua vida social, atraindo gente de todo tipo e animando conversas. Além de fazer novas conexões e fortalecer amizades importantes, vai pintar um convite, encontros ou surpresas bem legais. A cor do dia pra vocês aí do signo de Áries hoje é lilás, galera! Agora, falando com taurinos que fazem aniversário do dia 21 do 4 a 20 do 5. Hoje é hora de rever os seus objetivos profissionais e pensar também nos próximos passos. A boa notícia é que a sintonia entre a Lua e Plutão à tarde deixa o seu faro bem afiado para identificar oportunidades e tomar decisões vantajosas. A Lua no setor da bufunfa tende a te dar ideias para ganhar mais. E à tarde, algumas mudanças serão bem positivas e até um dinheirinho vai surgir por aí, tá bom? Olha só, taurino! A cor do dia para você hoje é azul claro. E agora, para finalizar, nós falaremos com o pessoal do signo de gêmeos. E os geminianos fazem aniversário aí do dia 21, do 5 a 20 do 6. Com a mente ligada no 220, a confiança turbinada e a criatividade ativada, algumas ideias fora da caixinha tendem a abrir portas. E ó, inovar é ótimo, mas concluir o que você começa aumenta suas chances de muito sucesso. E a lua está ingressando aí no seu signo, aí você pode encontrar e entrar no modo sociável, falante e conectado com o geral, atraindo pessoas e agitando sua vida social. Geminiano, a cor do dia para vocês hoje é bege e este foi o nosso primeiro bloco do horóscopo. Daqui a pouco tem mais, tá?
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13: Manhã de sucesso para vocês na 99, são 7h58 e por aqui nós vamos seguindo com a programação. Já já tem sorteio, tem uma pizza, tem um refrigerante 2 litros e ainda 10 picolés da Sorvetes Ganache. Olha, falar para vocês, viu, gente, nessa quarta-feira, aliás, quinta-feira maravilhosa, que isso? Vamos que vamos, e ó, começando por aqui, a loucura continua. 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
13: 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São 8:04. Vamos de sucesso? Tá chegando Kaique Alessandro com Mariana Fagundes. E o sucesso é largado recente.
15: Às vezes arrumar um vizinho no prédio de cima pode te dar um problemaço.
13: Bora que bora, começou nossa quinta-feira.

0: Bom demais.
1: Pelo amor de Deus,
0: Cestado!
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3: 8:06, bom dia.
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8: Bom dia, galera, de volta com Manhã de Sucesso para vocês aqui na Paranapanema FM. São 8:12, 8:12. E agora nós vamos com mais um bloco do horóscopo e chegou o momento do pessoal do signo de Câncer. Cancerianos fazem aniversário do dia 21/6 a 21/7. Dia indicado para refletir, rever planos e enxergar oportunidades escondidas. Além de boas ideias surgindo bem de fininho à tarde, os astros também indicam que algumas conquistas profissionais e financeiras podem chegar. Hoje, o recado do céu é pegar leve, descansar um pouco e tirar um tempinho só seu para recarregar as baterias. E a cor do dia para vocês aí do signo de Câncer hoje é preto. Agora eu falo com leoninos, que fazem aniversário do dia 22/7 a 22/8. Leoninos, bom dia! Hoje é o dia ideal para trocar ideias, fazer aquele networking e trabalhar em equipe. Parcerias bem alinhadas tendem a render ótimos resultados, sem contar que agora você pode contar com o apoio inesperado de colegas. E a cor do dia para vocês aí do signo de Leão hoje é branco, hein, Renata? Bom dia para Renata, que tá acompanhando a 99, leoniníssima, né? E agora, para finalizar, então, nós falaremos com virginianos, que fazem aniversário do dia 23/8 a 22/9. A lua na casa 10 te coloca em evidência e impulsiona decisões rápidas. Agora, à tarde, você tende a resolver pendências, melhorar processos e farejar bons negócios. A ideia inovadora ou mudanças inesperadas podem pintar do nada. E a cor do dia para você aí do signo de Virgem hoje é azul, galera. Este foi o nosso horóscopo e daqui a pouquinho tem mais. Aguenta aí.
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8: Manhã de sucesso para vocês na 99, são 8:14. Bom dia, 8:14 por aqui. Vamos seguindo com a nossa programação, galera. Bom dia para você que está acompanhando a 99. 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Um alô especial lá pro Rômulo, a Leide, a Cleide, o Alan novamente, né, a Bruna, o Dr. Renato, o seu Paulo, toda a galera tá por lá e eles estão acompanhando 99. São 8h18 aqui. A Beth também já no estúdio, deixando tudo muito cheiroso. E vocês que vão participar aqui comigo do nosso sorteio de hoje, hein? 998-33-0610. Pode mandar seu bom dia, sua mensagem. Vamos aproveitar com a gente por aqui, ok? Vamos mandar também um alô especial lá para o meu parceiro Adelmo. 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
8: Vamos que vamos, seguindo por aqui com a nossa programação. São 8 horas e 20 minutinhos. Seguindo por aqui, olha, tem mais música chegando, mas antes da música, é claro, deixa eu falar pra vocês, gente. 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Ok, minha galera, vamos que vamos. Seguindo por aqui. Com sucesso agora, internacional também, nós vamos, gente, com o Jesse D com o Price Tag.

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3: Alô, você! Eu sou a Andressa Pires e a gente tá de volta, cheia de dicas boas, viu? E falando em dicas, que tal uma ideia super diferente para cuidar dos seus cabelos? Muita gente se pergunta como uma sobremesa pode fazer bem para os fios. Mas olha só, a gelatina tem muito colágeno e açúcar. O colágeno ajuda na elasticidade, a reter a umidade e deixa o cabelo mais macio e forte. Já o açúcar fecha as cutículas, deixando os fios mais soltos e brilhosos. Para fazer em casa é fácil. Misture meio pacote de gelatina incolor com 2 colheres da sua máscara de hidratação preferida. Com os cabelos limpos, divida em mechas e aplique, evitando o couro cabeludo. Deixe agir uns 20 a 30 minutinhos e enxague bem. Experimenta e depois me conta. A gente já volta rapidinho com mais dicas e muita conversa boa aqui no Toque de Mulher. Fica ligadinha.
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0: 23/9 a 22/10. Vamos então à previsão para vocês, Libriano. É dia de expandir os horizontes. Afinal, a energia lunar tende a abrir a sua mente para novas ideias, estudos, contatos e projetos com gente de fora. À tarde, o entrosamento pode ficar mais fácil e favorecer parcerias. Ó, a vida tá sendo assim. Como uma porta se fecha e a outra se fechada? Pois é, gente, tenta abrir a janela. Porque por mais que tenha um probleminha assim, com certeza você vai acertar em cheio ao rever as suas jogadas e seguir o seu feeling para apostar na criatividade. A cor do dia para você aí do signo de Libra hoje é azul esverdeado. E agora, falando com escorpianos que fazem aniversário do dia 23/10 a 21/11. Dia para ter mais cautela, para não se perder em detalhes, esquecer tarefas ou se meter em confusão. A boa notícia é que você conta com intuição afiada para resolver alguns perrengues e até descobrir oportunidades à tarde. A lua na casa 8 mexe com assuntos financeiros, então nada de dar mole, hein? A cor do dia para vocês do signo de escorpião hoje é rosa, turma. Este foi mais um Bloco do Horóscopo. E agora, né, nós vamos falar com o Sagitariano, é claro. Assim como eu, a galera toda faz aniversário do dia 22/11 a 21/12. Contatos, parcerias e trabalho em equipe serão estimulados hoje. Há boas chances de você mostrar o seu potencial criativo e fechar acordos importantíssimos. Já o fim do dia pode virar de cabeça para baixo com uma aliança inesperada. E a cor do dia para vocês, para mim também, né, de signo de Sagitário hoje é amarelo, galera. Este foi então o nosso horóscopo. Daqui a pouquinho tem mais para vocês.
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0: Manhã de sucessos aqui na 99, galera. Bom dia, são 8h35. Vamos dando sequência por aqui. Pra você que ainda não mandou seu bom dia, não participou, pode mandar o seu alô no 998-33-0610, tá bom? 998-33-0610. Vamos seguindo por aqui, são 8h35. 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

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São 8h39, bom dia para todos vocês que estão acompanhando. Já já tem sorteio. A Rosângela Maranhão está participando do sorteio também. Deixa eu ver o Clóvis. Quem mais está por aqui comigo é a Gabriele Maria Ferreira Pinheiro. Bom dia, Gabriele. Um beijo para você, já está participando. A Raíssa já mandou duas vezes aqui, ó, que ela quer participar. Calma, dona Raíssa. Tá participando, hein? Fique em paz. Tá participando. Muito obrigada pelo carinho. Um beijão lá pro seu pai, o Anderson de Oliveira Martins. Manda um beijo pra Gigi também. Fala pra ela que estou com saudade, tá bom? Quem mais tá aqui comigo aproveitando a programação aqui, olha, da 99? É a minha queridíssima amiga Maria de Moraes. Bom dia, Maria. Um beijo pra você também, hein? Obrigada pelo carinho da audiência. Deixa eu ver, olha só. Quem mais tá por aqui é a Bianca. Fala, Bianca, bom dia. E ela disse assim, bom dia, tudo bem? Coloca meu nome no sorteio. Eu, Bianca, e toda a equipe da Unipartes estamos ligados na rádio. Alessandra, Wesley e Andrei, bom dia pra vocês, turma. Já tá todo mundo participando do sorteio também, hein? Boa sorte. Meu amigo internacional, Alolo Moreira, bom dia. Meu amigo também, José Luciano Bertini, por aqui, ligadinho na 99. A Bruna Schmidt também por aqui, o Samir lá na Casa Michel. Hoje, gente, tantas mensagens. Olha, falar, vocês estão de parabéns, viu, turma? Vamos lá, então. Tá chegando Bruno Rosa e Cleiton e Romário. Bruno. Com cerveja e socorro. Fazer o quê, né? Quinta-feira já tem que ter a cervejinha. Bora.

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5: Bom, agora nós vamos para o nosso último bloco do horóscopo, são 8h46, turma. Você aí, ó, do signo de Capricórnio, fique atento, beleza? Bom, vamos lá, gente. O dinheiro pode ser de corres, porém, você tem tudo para transformar boas ideias, iniciativas e criatividade em sucesso e grana no seu bolso, tá bom, capricorniano? A cor do dia para vocês hoje é verde claro. Agora eu falo também com aquarianos que fazem aniversário do dia 21 do 1 a 19 do 2. Com a língua afiada e a mente a mil, tem tudo para brilhar. A tarde reserva ótimas surpresas, esbanjando criatividade, confiança e poder de persuasão. Você vai arrasar em reuniões, apresentação ou entrevistas de emprego. E a cor do dia para vocês aí do signo de aquário hoje é pink. Para finalizar com chave de ouro, nós falaremos com o pessoal do signo de peixes, do dia 20 do 2 e dia 20 do 3. Dia para pensar antes de agir e manter os pés fincados no chão. Afinal, o golpe tá aí e cai quem quer, né, gente? O estrago... Aliás, eu trago uma ótima notícia para a sua tarde. Vai pintar um dinheirinho na sua conta, inclusive aquele financiamento Família Salvador. A cor do dia para você do signo de peixes hoje é azul turquesa. E esse foi o nosso bloco do horóscopo. O último de hoje, amanhã tem mais, tá bom, galera? Agora, meus queridos ouvintes, nós vamos à notícia de hoje, né, gente? Pelo amor.
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5: Manhã de sucesso pra vocês aqui na 99, galera. Um pé de cada vez, hein? Ninguém pensa no décimo passo quando dá o primeiro. Porque tropeça e cai, né, gente? E na vida funciona dessa mesma forma. Muitas vezes pensar demais no futuro nos faz tropeçar no presente. Olha só, hein, gente? Hoje nós vamos falar um pouquinho sobre a atualização da saga do caso Master e do Supremo, gente. Infelizmente, a gente tem que falar sobre isso, né? E parece que tá bem longe de acabar. Depois da avalanche de notícias envolvendo Daniel Vorkari e o STF, o presidente do Supremo, Edson Fachin, falou sobre o caso pela primeira vez. Ele disse que anunciará nos próximos dias as medidas necessárias e cabíveis para o caso. Enquanto o presidente analisa, novas informações revelam que em março de 2025, Mendonça recebeu Vorkari para uma reunião reservada, fora da agenda e no escritório de um instituto fundado pelo ministro. Além da reunião, vazamentos indicam que houve tentativa de marcar o encontro um mês antes, mas que não foi confirmado. Nesse período, mensagens de um advogado chamado Ciro Rocha apontam para uma articulação que buscava aproximar Mendonça e Vorcaro. Gente, são muitas atualizações com esse caso, mas a gente vai contando tudo para vocês aqui em primeira mão da 99, tá bom? E agora também nós vamos com a previsão do tempo. Falar pra vocês, hein, gente? Hoje tá um dia meio friozinho, mas vamos saber como é que vai ficar esses próximos dias. Hoje a máxima é de 25 graus e a mínima é de 13. A previsão é de sol com névoa fraca. Pra amanhã, na sexta-feira, temos aí a máxima de 28 graus e a mínima de 16, com previsão de sol e muitas nuvens durante o dia. E agora, para sábado, dia 5 de setembro, a máxima será de 21 graus, a mínima de 17. E a previsão é de 20 milímetros de chuva, gente, com sol, né? Com o tempo passando de sol para nublado e a tarde com temporal e a noite será chuvosa. Noite de sábado chuvosa, então, aqui na nossa cidade de Piraju. Por enquanto, a previsão é essa. Beleza? Vamos dando sequência aqui com a nossa programação. 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E aqui nós vamos seguindo, tá? Daqui a pouquinho eu volto com o resultado do sorteio pra vocês. Então fique aí que já já tem mais.
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5: Manhã de sucesso pra vocês na 99, galera. Bom dia, são 8 horas e 55 minutinhos. Vamos lá, então, olha só, tá? Se eu não respondi a sua mensagem, se eu não mandei o seu bom dia, gente, me perdoa. Hoje foram tantas participações, nossa, que eu fico contente, né? Mas fiquem tranquilos, que eu vou tentando dar conta de todo mundo aqui, tá bom? Sem mais delongas, eu quero agradecer a todos vocês que participaram, que mandaram as mensagens por aqui. Continuem mandando, tá? A nossa programação é especial pra você ouvinte, então muito obrigada mesmo. Hoje, quem vai levar pra casa? A pizza mais o refrigerante 2 litros, mais ainda os 10 picolés da Sorvetes Ganache. É a Beatriz Leite Pereira. Fala, Beatriz, bom dia! A Bia participou aqui com a gente, então... pediu a música dela, mandou o bom dia dela e hoje vai levar pra casa, então, a pizza, o refrigerante 2 litros, mais os sorvetes, os 10 sorvetes lá da Ganache. Meus parabéns, hein, Bia? Um beijo pra você, um beijo pra todo mundo que participou. Se não for dessa vez, fique em paz, fica tranquilo, tá? Amanhã também tem sorteio, sempre tem sorteio por aqui na nossa programação da 99, então fiquem atentos. Um beijo a todos vocês que participaram, um agradecimento mais do que especial à galera lá do Supermercado Bragado, patrocinando nossa pizza e o refri, e também, né, da Sorvetes Ganache. Gente, muito obrigada pelo carinho que todos vocês têm comigo. Eu sou muito, muito, muito grata pelo carinho de todos vocês. E ó, amanhã estou de volta, tá? A partir das 7 horas da manhã, nosso encontro tá marcado e eu aguardo por todos vocês. Na sequência agora tem Estação 99 com Cris Silveira e muito mais. Então continua por aqui com a gente. Um agradecimento especial também a todos os nossos parceiros e patrocinadores, né? O pessoal ali no Espaço Essência, na José e Marias, na Drogaria São Paulo, lá no restaurante Empório La Dossier, o Brunão Oliveira Eletricista e Ar-Condicionados, a Tuane Garcia e também o Empório das Figueiras. Fiquem com Deus, galerinha, e hoje nós vamos finalizar com sucesso especialmente para a Renata. Renata me intimou aqui, ela falou: Débora, toca Murilo Huff, pelo amor de Deus. Então nós vamos de Murilo Huff, né? E essa que é a melhor Bom, na minha concepção, né? Murilo Huff, Gustavo Mioto com Mikhail também, especialmente para Renata Jorginho. Um beijo, Renata, um beijo, Rosângela. Muito obrigada pelo carinho de sempre. Amanhã eu volto. Tchau, gente. Fique com Deus.
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6: Bom dia, de bem com a vida sempre, sorrindo para um novo dia, na melhor sintonia, na melhor companhia, com toda a galera aqui da 99,1 FM e eu, JP Ribeiro, hoje, fazendo companhia para você nessa manhã gostosa de quinta-feira, hein? Bom dia, Árdio. Que essa quinta-feira seja de foco, energia e grandes resultados. Quinta-feira começou, DJ, e vamos transformar desafios em oportunidades e trabalho em conquista. Uma nova manhã, novas oportunidades e muitos motivos para fazer tudo acontecer. Um bom dia para você. E a palavra de fé com o Odelair Ferdin.
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7: Bom dia, JP. Bom dia, ouvintes. Quinta-feira chegou. A fé nos transforma em vencedores. JP, ouvintes, eu tenho uma mensagem linda que vai falar ao seu coração no dia de hoje.
8: Mesmo que surjam contratempos, afirma hoje com convicção: este é um ótimo dia. Nele vejo condições de bem pensar, de melhor agir. Cada hora, cada minuto é abençoado e precioso. Deus, que me vê e protege, dá-me esse diapasão para que eu progrida, para que eu seja feliz. Assim, eu farei das dificuldades um caminho para o meu equilíbrio. Do nervosismo, um meio de obter a calma. das desavenças, uma força para a paz. Estou pronto para amar, para descobrir soluções e conviver até com as pessoas mais difíceis. Deus, me dê ânimo, me dê alegria, me dê a fé, me dê a esperança, para que hoje eu possa praticar o amor. Amém.
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Gerson Rufino, Dia de Sol. Essa é a número 1 do seu rádio. Bom dia, bom dia, bom dia. De bem com a vida, sempre sorrindo para um novo dia. Na sintonia mais deliciosa, mais gostosa. 9:10 por aqui comigo, JP Ribeiro. Que quinta-feira maravilhosa, bebê. Como é que você tá? Tá tudo bem? Tá tudo certinho? Aquele abraço para toda essa galera. E hoje é dia de promoção, é dia de prêmios, é dia de sorteio para você aqui dentro do Estação 99, tá bom? 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Um beijo para toda essa galera. E para você, que a partir de agora, eu tenho certeza que vai enviar mensagens aqui no nosso WhatsApp. Tá liberado para a galera participar, sabe por quê? Hoje é dia de explosão de sabor. Hoje é dia daquele almoço caprichado, delicioso, gostoso demais, lá do Explosão de Sabor. Ó, tem para você tudo isso do Explosão. E tem também lá do meu amigo, o Luiz. Alô, Luiz! Eita, coisa boa demais. Alô, Janete! Luiz Felipe, Kailane, Aline. 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Tá liberado, 998-33-0610. Você pode participar com a gente, pode enviar mensagens de áudio ou de texto. Vai mandando pra gente aí no nosso WhatsApp, sorteio daqui a pouquinho. Pode chover mensagens aqui, tá bom? Você pode ser o ganhador ou a ganhadora. Hoje é quinta-feira, hoje é dia de sair por aí, sair, curtir a vida, trabalhar, aproveitar. Vamos que vamos, nesse clima perfeito, ó.

0: 17. 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
4: A música não para, não. Bom dia, dona Zumira. Bom dia, Parabelo. Como é que vocês estão? Tá tudo bem? Tudo certinho? Aquele abraço pra vocês, hein? Dona Maria Clara, um beijo aí pra vocês. O JP aqui é o Alexandre José Inácio. Tô aqui na obra no Jardim São Lourenço. Uma quinta-feira maravilhosa pra vocês aí, tá bom? O que é? Vamos fazer o torneio do nosso time Canhota Futebol Clube. Toca aí o Filho da Fé de Samuel. Valeu, bebê. Ó, 922. 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Passa lá, aproveitar. 9h24, hoje é dia de Combo Bela Ville. Sorteio já, já aqui na 99. JB, eu quero ganhar o Combo da Bela Ville. Alô, Luiz, alô, Janete, Kailane, Aline. Um beijo aí pra vocês, o Felipe. JB, eu quero ganhar o Combo Explosão de Sabor. Um beijo lá pra Priscila, pra Pedrina, pro Márcio. Boa sorte pra todo mundo. Chega mais, 9h24. Ai, ai, ai, hein? Ontem tava demais. Top.

0: 9h27, aqui ó, no Estação 99, é só sucesso!
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0: dias melhores. Tocando pra você aqui na 99.fm. 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E tá aqui junto comigo no Estação 99. Hoje é dia de sorteio. É dia de você concorrer, de você ganhar, de você aproveitar os prêmios aqui da 99, tá bom? Bom dia, JP. Queria participar do sorteio de hoje na Paranapanema com Cris Silveira da Bela Ville. Explosão de sabor, meu nome é Yasmin Juliana. Valeu, bebê. Bom dia, Cris Silveira. Bom dia. Eu, Andréia Vaz, quero ganhar o sorteio. Bom dia pra você também, Andréia. Adriana Rosa, bom dia, JP. Tudo bem? Aqui é Adriana Rosa, eu quero participar do sorteio. Por favor, toca uma do Almir Sater. Ofereço pra toda a galera que tá aqui comigo. Valeu, Adriana. Bom dia, Luciana Custódia, mãe do Eduardo. Quero participar do sorteio, JP. Boa sorte, Luciana. E o Eduardo vai trabalhar amanhã e vai pousar lá para poder fazer pipoca no sabadão. Ivo Rosa. Alô, Ivo. Alô, Igor. Alô, Amanda. Alô, Roseli, um beijo aí pra todo mundo. A Bianca da Unipartes. Alô, Bia, como é que você tá? Tá tudo bem aí? Um beijo pro pessoal da Unipartes, pra toda a equipe que tá sempre com a gente, participando. E boa sorte pra Bianca também, tá bom? Ô, Amendoim, como é que você tá, Minduca? Aí, grande abraço aí pra vocês. Tá a Alessandra da Unipartes, tá por aí também? Beijo pra Alessandra, hein? Gabriele Maria. Tudo bem, Gabriele? Tudo certinho? Coloca meu nome no sorteio, JP. Deixa comigo, bebê. Quem mais aí? JP, quero ganhar o sorteio hoje. Será que consigo? Boa sorte aí, Ivan Ortiz. Um beijão pra todo mundo. 9h38. Bom dia, bom dia. Tem o toque de mulher.
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3: Olá, maravilhosas. Que alegria ter você de novo aqui no Toque de Mulher.

0: Mulher. Eu sou a Andressa Pires e estamos de volta com o nosso bate-papo leve e cheio de dicas para você arrasar. Para a gente começar a nossa conversa, que tal uma ideia para deixar sua casa ainda mais linda e funcional? Muita gente acredita que apostar no branco vai fazer com que os ambientes pareçam mais amplos, né? Mas olha só, essa regra existe para ser quebrada. A decoração monocromática pode acabar com a percepção de profundidade. Cores diferentes, especialmente as quentes, dão aquele toque de aconchego que um lar precisa. E outra coisa super importante, priorize a funcionalidade. Se o ambiente é pequeno, pense em móveis multifunção, como sofá-cama, balcões que também são mesas e prateleiras que podem ser tanto decorativas quanto utilitárias. Gostou? Fica por aí, porque na próxima parte tem muito mais do Toque de Mulher, com dicas incríveis pensadas especialmente para você. Não sai daí!
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11: 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Hoje é dia de sorteio. Alô, turma da Top Motos. Alô, japonês, Herminho. Aquele grande abraço, pessoal, lá na Brasília, hein? Tá sempre com a gente, ligadaço por aqui no Estação 99. E hoje a turma também lá do Amendoim, lá da Raposo Tavares. Alô, Alessandro. Como é que tá as coisas aí? Tá tudo bem? Tudo certinho? Aquele grande abraço pra você, dona Joana, que fez aniversário essa semana. Alô, Mateuzinho. Abraço pra vocês. Alô, Lucas. Alessandra Novaguinha. Beijão. Quem tá aí, DJ? Ah, um abraço lá pra turma da Bela Ville, né? 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E o pessoal tá comigo por aqui, hoje tem sorteio da Bela Ville. Alô, Bila, alô, Valério, Luiz Paulo, alô, Leandrinho, alô, Marli, Débora, todo mundo da Casa de Móveis Silva, um beijo aí pra vocês, hein? 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Enquanto isso, essa aqui vai lá pra turma do Toninho. Alô, Wellington. 947. Alô, Yuri.

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0: Victor e Léo, Mariposas, tocando pra você aqui na 99.fm. 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
0: 9h54, vem aí a chamada das eleições 2026 com um timaço de patrocinadores.
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4: 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Aqui no Estação 99. Bom dia, 10 e 10. Já tem prêmios pra você, hein? 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

Coldplay, 10h13. Alô, Analice, alô, Kelvin, alô, Juninho, Elinho, beijo pra vocês aí na Tibiriçá. 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

0: país tropical abençoado por Deus. Tocando pra você por aqui na 99. Vamos dar uma passada que o nosso WhatsApp tá bombando aí, DJ. Vamos lá, ó. Maria Isabel tá participando com a gente. Bom dia, JP. Bom dia. Bom dia pra quem então tá por aqui comigo. Deixa eu ver aqui. Quem que é esse aqui? Cadê o nome? Cadê o nome? A Lúcia Helena. Um beijo lá pra Lúcia. Quem mais tá comigo? Manda aí, JP. Uma música boa, um grande beijo pra minha linda esposa Maria, que eu a amo demais. É o José Luciano Bertini. Coloca meu nome no sorteio. A Ângela, um beijo pra Ângela, o seu Antônio lá da Vila da São José, né, Zé Antônio? Como é que vocês estão aí? Tá tudo bem? Um beijo pro senhor, pra família.
1: Antônio de Sousa, moro aqui na Vila Xiré, estou ouvindo Estação 99.
0: Valeu.
1: Caiu aí nos prêmios.
0: Deixa comigo. Obrigado. Boa sorte.
1: Eu tô com a Marília Mendonça.
0: Deixa comigo, estrelinha, né? O senhor gosta dessa aí. Eu sei que o senhor gosta. João, estamos te ouvindo. É o Clóvis Rodrigues. A Simone Nunes também por aqui comigo. A Rosana do Bar. Um beijo lá pra Rosana. Ela quer ouvir a Maiara e Maraísa. Quem tá por aqui comigo agora? Tá chegando o áudio aí da turma. Fala comigo aí. Bom dia, bom dia.
2: Bom dia, bom dia.
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13: Música, muito mais música aqui no Estação 99, 10h27, bebê! Ai, ai, ai, ai, ai, que bom demais, hein? 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Alô, Dinho, alô, Fernanda, aquele abraço pra vocês. Aê!

0: Capital Inicial, só chove, chove, primeiros erros, tocando pra você aqui na 99, sempre no oferecimento da Salgaderia, explosão de sabor. 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O seu happy hour. 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
4: É a número 1 do seu rádio. Bom dia, minha amiga Duda. Como é que você tá? Pessoal aí da Lumodos, um beijo aí pra vocês, hein? A Raíssa não manda mais mensagem pro JP. O que tá acontecendo sem Raíssa? Ó, Maria Aparecida César Gomes, um beijo aí pro Eltinho também, grande abraço. Gente, bom dia, JP. José Roberto, abraço. Quem mais tá por aqui comigo? Corintiano? Fala aí, Corinthians.
5: Bom dia, JP.
4: Fabinho.
5: Meu amigo, como é que você tá?
4: Bem.
5: JP.
4: Oi.
5: É, coloca o meu nome no sorteio de hoje, nesse prêmio de hoje.
4: Deixa comigo.
5: Por favor.
4: Bacana. Bom,
5: é Fábio Aparecido da Silva.
4: Tamo junto.
5: E manda um abraço pro Canhota e pro Gilberto aqui na obra. Aqui.
4: Alô, Canhota, alô, Gilberto.
5: Firme e forte na audiência aí.
4: Opa, aumenta o volume.
5: Um abraço, obrigado.
4: Abraço, valeu, tamo junto. Bom dia, JP. Alexandre Inácio tá comigo por aqui também participando. JP Alcir Marquete, o famoso batata da Cunha Paulo. A Lucinha também tá por aqui com a gente. Toca uma do Maná, deixa comigo. Bom dia, JP. A Geralda Nazareno, um beijo. A Rejane também por aqui comigo. Bom dia pra você. JP, é a Rosângela, manda um alô pra nós aqui da padaria da estação. O Hércules, o Mica, a Bárbara. Ô Bárbara, um beijo pra você, bebê. E para o meu esposo, Doriva, lá do Mobidei. Ai, Dorival, meu Deus do céu, hein? Bom dia, JP. Bom dia. Ah, lembrando que a Estação dos Pães inaugura sábado agora na Codes Paulo, tá? Mais uma. Quem tá por aí, DJ? Rapaz, que textão, hein? Jesus. É a Lúcia... A Maria Lúcia Ignacio, um beijo pra Maria. Bom dia, dona Maia. A Maia, um beijo pra Maia também com a gente. Mandar um recado, logo você pode. Manda aí pra gente. Manda aí, bebê. Vai mandando. Ó, 998-330610. Estou ouvindo você aqui do Teto 2, JP Edileuza. Um beijo pra Edileuza. Quem mais? Quem mais? Cadê o nome, DJ? Tem que colocar nome. Ah, o Eduardo tá por aí? Deixa eu falar com o Eduardo lá do Casa Forte, é o Bigodon.
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4: 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Ao som de Vanessa da Mata, ai, ai, ai, ai, Edu!

0: Vanessa da Mata, ai, ai, ai, tocando pra você aqui no Estação 99. Bom dia pra toda essa galera que tá comigo por aqui nessa manhã deliciosa. Tem sorteio já já, lá do Explosão de Sabor e também da Bela Ville. Você continua participando, 998-33-06-10. 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Bom dia, JP, tudo bem? Estou te ouvindo aqui no Figueira. É a Tânia de Paula, um beijo pra Tânia. Um beijo lá também pro Valdir Erlig, sempre com a gente. A nossa querida Morena, caso hoje dê tempo, JP, toca aí um Eduardo Costa pra mim. Deixa comigo, bom dia, bebê. Bom dia, JP, aqui é o Roberto Daniel de Souza. JP, toca um Thales Roberto, filho meu, pra ele ouvir lá. Valeu, bebê. Um grande abraço aí pra Maia, pra todo o pessoal que tá com a gente. Um beijo lá pro Sávio. Um beijo lá também pro meu amigo Ricardo, pro Gabriel, pro Lucas, pro Leandro, pra todo o pessoal que tá com a gente ouvindo nessa manhã gostosa, tá bom? 10h52. Quem tá por aqui comigo? Ô, JP, que é a Amanda, quero... Amanda, quero pedir um beijo, mandar um beijo para as meninas do Moreira Porto e quero oferecer o sorteio de hoje ao meu filho Ivan, ou Ian. Ian, é o Ian, um beijo pro Ian, hein? Tenha um bom dia, valeu! Bom dia também, quem tá comigo aqui, bom dia, JP, aqui é a Agatha Roberta. Estou ouvindo você no teto, quero participar do sorteio, JP. Bom dia pra Agatha, bom dia pra todo mundo, porque o importante é ter você.
1: O importante é ter você.
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8: 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Você vai ouvindo aqui comigo na 99, 10h58. Top demais da conta, hein? 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

0: Jorge Matheus, a hora é agora, tocando pra você aqui na 99.11.5. Bom dia!
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6: Bom dia pra toda essa galera. Já tem prêmios por aqui. Valdirene, alô Priscila. Participa e boa sorte pra vocês.

0: 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Não faz mal. 11:13. Bom dia.
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7: Música, muito mais música aqui no Estação 99. 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Ô gente, ó, deixa eu também falar aqui com o Silvio, da Casa e Casa. Ô Silvio, como é que você tá? Tá tudo bem aí? Tá tudo certinho? Deixa eu achar o Silvio aqui comigo. Calma aí, DJ. Tá chegando a hora do sorteio, hein? É, tem horário pra você aqui de coisa boa. Tem hora da Bela Vila e do Explosão de Sabor. A turma tá participando comigo. Vai lá, cadê o Silvio? Coloca o Silvio aí pra mim. 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
1: Essa é a número um do seu rádio, o segundo sol chegando pra você por aqui. Cássia Heller. Agradecer aqui todos os nossos participantes, todo mundo que esteve com a gente nessa manhã deliciosa do Estação 99. 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É, gente, você por aqui comigo, JP Ribeiro, nessa manhã deliciosa e gostosa.
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1: 11h27, chegou a hora do nosso sorteio.
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1: E quem tá levando hoje é ela, a filha do Zica lá do Daê, a dona Anitta, Anitta Souza. Parabéns, Anitta, tem que passar aqui na 99 e tirar os seus cupons, tá bom? Ela tá levando o combo da Bela Ville e um almoço lá, uma marmita do Explosão de Sabor do Márcio, lá do Explosão de Sabor da Humberto Martione e a Bela Ville que fica próximo ali ao estádio municipal. Gente, obrigado pelo carinho, obrigado sempre pela audiência. 11h28, eu tô agarrando meu chapéu e indo embora!

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11: Alô, alô, você! Estamos chegando, hein? Aqui na 99.1 FM, aqui na sua Paranapanema. Sabe por quê? Porque agora é hora de esportes. Agora é hora do Parada Esportiva. Com a sua licença, com o seu carinho, com a sua amizade, com a sua audiência, nós vamos falar de esportes pra você.
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11: Primeiro destaque é seu, Lucas Miranda.
12: Daqui a pouquinho aqui no Parada Esportiva, vamos dar uma volta pelo futebol paulista. É, pra você de Piraju e toda a região, hein? Vamos falar do clássico Santos e Palmeiras. Palmeiras está nas semifinais da Copa do Brasil. Não tivemos gols entre Santos e Palmeiras ontem, vamos comentar já já. E ainda, Neymar tá machucado de novo. São Paulo, Corinthians, se preparam, final de semana tem Campeonato Brasileiro, tem muita coisa pra gente falar daqui a pouquinho aqui no Parada.
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11: Alô você, estamos chegando e o Parada Esportiva vai caminhando no seu rádio, aqui na 99.1 FM, pra Mica Autopeças, tudo em peças e acessórios para o seu veículo. 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

0: contar tudo do Corinthians. Alô, alô, Lucas Miranda. Bom dia.
1: Corinthians, salve o Corinthians.
2: Alô, amigos do Parada Esportiva, um grande abraço, uma excelente quinta-feira. Pelos lados do Corinthians, Fernando Diniz trabalha o timão para o jogo de domingo contra a Chapecoense. Estaria ou não Fernando Diniz pendurado no comando técnico do timão depois de tantas declarações entre torcedor e técnico nos últimos jogos? A coisa não tem andado 100%, né? E isso tem chamado a atenção. Enfim, Fernando Diniz vai precisar mexer na equipe, tem jogadores suspensos, vai precisar alterar. Mais uma vez, o Hugo Souza vai ficar de fora, o Ranieri também é baixa, Gabriel Paulista, e o Corinthians com mudanças para o jogo diante da Chape, que é a última colocada do Campeonato Brasileiro. Vale destacar que Breno Bidon, este retorna ao time, né? O Bidon que acabou ficando de fora do clássico contra o Santos, em que o Corinthians perdeu dentro de casa, por conta de suspensão pelo terceiro cartão amarelo. Meio campista está retornando aí à equipe corintiana. Vale reforçar também que o Corinthians tem sofrido aí, né, alguns assédios com relação a Breno Bidon, com relação a André. São jogadores que estão sendo monitorados por clubes do futebol europeu. E o Corinthians está olhando e observando a situação envolvendo a dupla de jovens revelada aí pelo timão. Até porque, né, a coisa não está tão legal financeiramente. Fazer um caixa a esta altura do campeonato seria viável. Mas apenas conversas e especulações. Por enquanto, será mesmo que algum deles ou os dois vão deixar o Corinthians? Vamos aguardar para ver o que é que vai rolar.
0: E agora, aqui na 99.1 FM, no Parada Esportiva, Lucas Miranda vai falar do São Paulo.
1: São Paulo! Salve o tricolor paulista!
2: Os lados do São Paulo, o início de Gustavo Santana, centroavante, tem chamado a atenção. Jogador esse que até então, na própria base tricolor, já era tido aí como um nome para despontar dentro do São Paulo Futebol Clube. O atleta foi importante, inclusive, na partida contra o Red Bull Bragantino, quando anotou seu gol pela equipe São Paulina diante da equipe do Touro Louco. É um jogador revelado na base, substituiu Jonathan Calleri. Por falar em Calleri, Calleri está de volta ao time, vai para o jogo contra o Atlético Mineiro. Recuperado de lesão no tornozelo, Calleri será a opção para o técnico Dorival Júnior dentro de campo contra o Galo no sábado.
0: Seguindo no Parada Esportiva, já falamos do Corinthians, do São Paulo. Agora o Lucas vai falar, sabe de quem? Do Palmeiras.
1: Palmeiras!
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2: Pela Copa do Brasil, depois da ótima vantagem construída no duelo de ida, vencendo por 3-0, ontem na Casa Santista, o Verdão ficou no empate sem gols. 0 para um lado, 0 para o outro, e com o empate, o Palmeiras está nas semifinais da Copa do Brasil. É o Palmeiras que teve oportunidades contra o Santos para marcar, hein? A fase do Vitor Roque, olha, não é das melhores, não. O jogador acabou desperdiçando oportunidade ontem no jogo contra o Santos. 0-0, o empate favorecia o Verdão e o Palmeiras passou à próxima etapa da competição. Classificado para semifinais agora, Palmeiras será como adversário o Vasco da Gama em dois duelos, ainda com data a ser definida, né? Só lá pra frente agora o jogo contra o Vasco pela Copa do Brasil em sua fase de semifinais. Mas o torcedor está eufórico, motivado e feliz. No entanto, ontem, pelo Campeonato Brasileiro, em jogo atrasado, o Flamengo venceu o Mirassol e agora o Palmeiras tem apenas um ponto de vantagem à gordura do Verdão na liderança do Campeonato Brasileiro. Por falar em Brasileirão, o time volta a campo no domingo, no Rio de Janeiro, diante do Botafogo.
0: Parada Esportiva para você e por você. O Lucas Miranda chega agora para falar, sabe de quem? Do Santos.
1: Santos, Santos, gol!
3: Agora quem dá bola é o Santos.
2: Pelos lados do Santos Futebol Clube, ah, o Alvinegro, hein? O Santos.

0: pela Copa do Brasil, Neymar animado pela atuação no clássico contra o Corinthians, o Santos também pela vitória no derby contra o Corinthians no domingo, mas ontem, apesar da vontade dentro de campo, que inclusive foi reconhecida pelo torcedor após o final do jogo, quando o torcedor apoiou o time, o 0x0 acabou ficando como placar do jogo de volta contra o Palmeiras. A principal baixa, de novo, Neymar. Mais uma vez, Neymar deixou o campo machucado no final do primeiro tempo. Sentiu a lesão, não voltou do intervalo para o jogo, acabou sendo substituído de novo, um problema muscular envolvendo aí o camisa 10 do Santos. E com toda certeza, vai parar por algumas semanas. Será desfalque novamente para o técnico. A começar pelo jogo do domingo contra o Internacional pelo Campeonato Brasileiro. Que fase, hein? Que fase a do Neymar com a camisa do Santos, com a camisa do Peixe. Vamos acompanhar para ver o que é que acontece aí com relação à sequência santista, já avisando o duelo contra o Internacional pelo Brasileirão, depois do empate contra o Palmeiras e a eliminação na Copa do Brasil. Vale destacar que para o jogo contra a equipe do Inter, o Santos poderá contar com reforços, como o de Lucas Leiva no meio-campo, volante contratado para fazer parte do elenco santista, e também do Rodinei, lateral direito. Ambos que irão vestir a camisa do Santos Futebol Clube. Informações dos clubes da capital para o Parada Esportiva.
1: Lucas Miranda, muito obrigado por contar aqui tudo do Corinthians, do São Paulo, do Palmeiras, do Santos. Amanhã você volta, Lucas, e eu volto daqui a pouquinho para falar das notas locais e regionais aqui no Parada Esportiva.
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12: Parada Esportiva seguindo para você nesta segunda parte para Newton Vidros. 998330020 para aquele orçamento sem compromisso. 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E o Marcelo Niquima chegando com as primeiras informações. Diga, Niquimar, bom dia.
13: Muito bom dia, meu amigo Odelair Ferdin, chegando com os destaques esportivos de uma semana recheada de competições em um final de semana que também teremos muitas competições por toda a nossa região e também na cidade de Piraju. Começando pela cidade de Taquarituba, nós tivemos a rodada da 14ª Copa de Futsal de São Paulo, do estado de São Paulo, organizado pela Inspetoria de Piraju. E nós tivemos o futsal masculino, definição do grupo, né? Tá, estavam as equipes de Taquarituba, Piraju, Manduri e Tejupá. Na primeira partida, nós tivemos Manduri vencendo Tejupá pelo placar de 6-3. E com isso, Manduri, né, aí a um passo da sua classificação. Depois, na segunda partida, nós tivemos Taquarituba 3, Piraju 1. Taquarituba também a um passo da sua classificação e Piraju um passo da sua classificação, porque ambas as equipes terminaram com o mesmo número de pontos, ou seja, Tejupá perdeu os 3 jogos, ficou com 3 pontos, porque a derrota marca 1 ponto, o empate 2 pontos e a vitória 3 pontos. Nós tivemos Piraju com 7 pontos, Taquarituba com 7 pontos e Manduri com 7 pontos. Taquarituba deu uma goleada na primeira partida do campeonato. Com isso, Taquarituba já classificou neste grupo. E o outro concorrente aí, que também eu acredito que tenha classificado, é a equipe de Manduri, devido ao placar de 6-3 contra Tejupá. E quem pode ter ficado de fora foi a equipe de Piraju. Então, Taquarituba e Manduri, eu acredito que está classificado neste grupo pelo saldo de gols, mas a numeração de pontos ficou igual.
14: Muito obrigado, Marcelo Niquima. 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E hoje, rodada importante do campeonato de futsal aqui de Piraju. Fênix Combatentes e Departamento Esportes, ousadia e diretoria. Fênix Combatentes tem 3 pontos no grupo B. O Departamento Esportes tem 1 ponto. Ousadia e Novo Odonto Implantes, ousadia 6 pontos, diretoria 4 pontos. É encontro de líderes neste jogo. E hoje eu trago o Eupídio da equipe Nova América Kings Motos para falar da sua equipe, para falar também desse campeonato. Eupídio, bom dia.
15: Muito bom dia, Delair, muito bom dia a todos os ouvintes que acompanham o Parada Esportiva pela Rádio Paranapanema, aqui de Piraju. Passando então aí para passar algumas informações do nosso Campeonato Municipal de Futsal 2026, que acontece aqui no ginásio Ciro Barreiros, na cidade de Piraju. Campeonato aí que teve nessa terça-feira, dia 1º, rodadas do Grupo A. O Nova América Kings Motos foi fazer aí a sua terceira partida pelo campeonato aí no Grupo A. Acabou enfrentando a equipe do Nana Salles, também que ia fazer sua terceira partida aí pelo Grupo A. Nova América vinha de 2 vitórias e no campeonato vinha bem. Já o Nana Salles, do outro lado, 1 vitória e 1 derrota, precisando muito buscar também 3 pontos. Foi um jogo bom, um jogo bem disputado, um grande público no Ciro Barreiros, mas no final a equipe do Nova América Kings Motos acabou vencendo a partida aí pelo placar de 4-0. Destaque aí para o seu goleiro Diogo Muraro, que acabou anotando 2 gols na partida e também aí garantindo lá atrás, não tomando nenhum gol para a equipe do Nova América, garantindo aí o placar de 4-0 para o Nova América. Um grande jogo. Nova América agora com 3 vitórias no campeonato, 9 pontos, praticamente com um pé garantido já na semifinal do campeonato, dependendo de si mesmo aí só, na última partida, para buscar a tão sonhada vaga na semifinal. Do outro lado, Nana Salles, 2 derrotas e 1 vitória, mas ainda tem chance, vai brigar aí no seu último jogo aí, para tentar também aí garantir uma classificação para as quartas de final do campeonato. Então, grande rodada aí nessa terça-feira passada no ginásio Ciro Barreiros aqui. Nova América Kings Motos, 4-0 na equipe do Nana Salles. Então, é isso que tínhamos para o Parada Esportiva. Meu amigo Delair, um grande abraço a todos e uma ótima semana.
12: Muito obrigado, Elpidio. Parabéns, Nova América. Parabéns a todas as equipes. O campeonato de futsal aqui de Piraju está empolgante, hein? E hoje, como já disse, dois grandes jogos. A equipe Fênix Combatentes e Diretoria Departamento de Esportes. A equipe Inova Odonto Ousadia e Diretoria. E agora nós vamos lá para Sarutaiá. Rogerinho, secretário de Esportes. Hoje a bola rola por aí, Rogerinho.
16: Nesta quinta-feira, Adeler, vai acontecer uma rodada em Sarutaiá da Copa Estadual de Futsal Sub-14. Melhor dizendo, Sub-16. Sarutaiá enfrenta a cidade de Itaguaí, ambas cidades já classificadas. Essa partida aí vai ser para definir o primeiro e o segundo colocado do grupo. A gente convida a população para marcar presença no ginásio esporte, vem incentivar a nossa equipe sub-16, que está fazendo uma bela participação no campeonato estadual dessa categoria.
12: Rogerinho, convite feito. Muito obrigado pela sua participação aqui no Parada. Para Newton Vidros, para Black Colors, em nome também de Mica Autopeças, eu trago agora no Parada Esportivo Boinha. A equipe CTB Piraju disputa título neste sábado em Avaré. Conta pra gente, Boinha. Bom dia.
17: Bom dia, Odelair, ouvintes da Rádio Paranapanema. É, Odelair, é sábado agora, a CTB Piraju vai estar em Avaré, na final da Copinha Talentos. A equipe CTB aqui de Piraju fez uma excelente campanha no campeonato, na Copinha, invicto, não perdeu para nenhum time. E agora estamos na final, vamos jogar a final contra a Cerqueira César. E o jogo promete, são duas equipes fortes. Cerqueira é um time muito bom também. E Piraju aqui, a CTB Piraju também tá forte, né? A molecada tá jogando em vários campeonatos aí, chegando sempre na final, ficando em vice na Copa de Santa Cruz, e agora a gente está indo para buscar o título. E é sábado agora. Sábado agora a gente tem esse compromisso aí. A CTB Piraju Sub-17 vai estar jogando a final.
12: Ô Boinha, boa sorte, parabéns, hein? Vamos aguardar. Tomara que a rapaziada traga o título para Piraju. Eu tenho Anderson Tocha para falar da final do Campeonato Intermunicipal lá de Aras, mas não vai dar tempo, vou deixar para amanhã. O Parada Esportiva vai ficando por aqui. Sabe por quê? Porque vem aí o jornal Operação Cidade.
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1: Na estância turística de Piraju, 12:27, boa tarde. Hoje é quinta-feira, 3 de setembro de 2026. Dia do biólogo, dia do guarda civil. Jornal Operação Cidade com a apresentação de Marcos Fernandes. Apoio técnico, JP Ribeiro. Participação, Adriano Dias. As manchetes. Avaré completará 165 anos com desfile. Partura organiza passeio ciclístico em comemoração ao Dia da Padroeira. 13ª Conferência Municipal dos Direitos da Criança e Adolescente vai acontecer em Piraju. Câmara de Ourinhos caça Guilherme Gonçalves como prefeito. Ministério Público instaura inquérito para apurar suspeitas de problemas financeiros na Prefeitura de Cerqueira César. Consegue de Piraju realiza hoje reunião com pauta na elaboração de lei para regulamentar a circulação de motos, ciclomotores e bicicletas elétricas. Chavantes terá escola de ensino técnico profissional. A apreensão de contrabando na estrada de Santa Cruz do Rio Pardo. Acidente entre van e caminhão na rodovia em Avaré. Teremos a participação do diretor de cultura Mário Dino, dando os detalhes do desfile de 7 de setembro, na próxima segunda-feira, em Piraju. Agora o destaque da internet com Adriano Dias.
2: STF se divide entre investigar Alexandre de Moraes e anular atos de Mendonça.
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1: Meio-dia e meia, governo de São Paulo destina delegados recém-formados para o interior. O governo do estado de São Paulo está destinando novos delegados para o interior de São Paulo. Inclusive, 9 novos delegados de polícia se apresentaram ontem na seccional de polícia de Assis. 1 delegado se apresentou ontem na seccional de Botucatu. E também nós tivemos ontem a presença de um novo delegado para a Delegacia de Polícia da Mulher de Santa Cruz do Rio Pardo. Delegados também se apresentaram ontem na seccional de Ourinhos. 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Avaré completará 165 anos com desfile cívico. O município de Avaré está preparando a festa dos 165 anos para o próximo dia 15 de setembro, feriado municipal, inclusive com uma programação que reúne ato cívico e o tradicional desfile pelas ruas da cidade de Avaré no dia 15 de setembro. 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Câmara de Ourinhos aprova a cassação de Guilherme Gonçalves. A sessão da Câmara Municipal de Ourinhos para a cassação do prefeito Guilherme Gonçalves de Ourinhos começou às 2 horas da tarde de ontem e foi terminar à 1 hora da madrugada de hoje com a cassação do então prefeito, o Guilherme. Segundo informações, denúncias que o levaram ao afastamento, denúncias junto à saúde da cidade de Ourinhos. Inclusive ontem também, à noite, no período da madrugada de hoje, o advogado de defesa do Guilherme Gonçalves acabou passando mal, né? Problema no coração lá, passou mal e foi atendido, mas ele deu sequência ao trabalho. Mesmo assim, Guilherme André Gonçalves da Silva, ele foi afastado. O Guilherme, coletor de lixo na cidade de Ourinhos, vereador, depois ele acabou sendo eleito prefeito da cidade de Ourinhos. Houve denúncias lá com relação à área da saúde, ele foi afastado, entrou o vice-prefeito conhecido como Alexandre Zóio, que agora continua como prefeito da cidade de Ourinhos. Portanto, inclusive, agora há pouco, o Guilherme Gonçalves gravou um vídeo lá informando que não sabe o que vai fazer da vida, se ele vai voltar à prefeitura como servidor municipal na coleta do lixo, ou se ele vai arrumar, inclusive, até o serviço de Uber na cidade de Ourinhos. Mas, enfim, ele agradeceu o apoio das pessoas, né? E ele, portanto, não é mais o prefeito da cidade de Ourinhos. Meio-dia e 34, 12 horas e 34 minutos, Rede de Postos 2000, onde o cliente, além de abastecer, acumula pontos, recebe prêmios exclusivos no Clube Fidelidade. 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Ministério Público instaura inquérito para apurar suspeitas de problemas financeiros na Prefeitura de Cerqueira César. O prefeito da cidade de Cerqueira César, Diego Augusto Berti Cinto. Ele está, inclusive alguns secretários também estão sendo investigados pelo Ministério Público em virtude de supostos problemas no escopo do direito administrativo e patrimônio de Cerqueira César. As irregularidades observadas pelo Ministério Público apontam para a ordem cronológica de pagamentos pelo município de Cerqueira César, consistentes no alegado favorecimento de despesas relacionadas a festas e eventos culturais. As festas e os eventos culturais estão sendo investigados aí pelo Ministério Público. Aliás, só para a gente registrar também que em Ipaussu, o Ministério Público, né, recebeu a denúncia

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Fartura prepara passeio ciclístico no próximo dia 20 de setembro, vai ser um domingo. Fartura vai estar realizando o quarto pedal da Padroeira, também segundo passeio ciclístico. Vai ser pela estação Primavera, já é tradicional, reunindo ciclistas de toda a região. Vai ser no dia 20 de setembro, com saída da Praça 9 de Julho, às 6 horas da manhã, na cidade de Fartura. 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São 12 horas e 38, meio-dia e 38. Chavantes terá a Escola de Ensino Técnico Profissional. A Escola Estadual Dr. Ernesto Fonseca, da cidade de Chavantes, passará a ofertar a modalidade de ensino técnico profissional, ampliando as oportunidades de formação e preparação dos estudantes da cidade de Chavantes. APOESP. A APOESP é o Sindicato dos Professores do Estado de São Paulo. A APOESP tem sua subsede em Piraju, a Rua Dona Francisca Leonel. A APOESP em defesa dos professores. Meio-dia e 38. Secretaria Municipal de Saúde de Bernardino de Campos realizará a ação pelo Setembro Amarelo. Inclusive, hoje pela manhã, no Postão de Saúde de Bernardino de Campos, aconteceu palestra. Já no próximo dia 10, haverá oficina de relaxamento, atividade exclusiva para pacientes da Unidade de Saúde Mental. E no dia 29 de setembro, caminhada na cidade de Bernardino de Campos pela saúde mental. 12 horas 39 minutos, meio-dia e 39, Ergovida. 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A Prefeitura de Manduri informa que está com inscrições abertas para o concurso, de contador. Informações no portal da Prefeitura de Manduri. 12 horas e 40 minutos, meio-dia e 40, loja Carlos Pneus.
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0: 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Departamento de Indústria e Comércio da Prefeitura de Piraju oferece curso gratuito de liderança. No próximo dia 30 de setembro, às 18h30, acontecerá a capacitação Comunicação Assertiva, uma oportunidade para desenvolver habilidades que fortalecem a direção e a liderança no comércio. Informações sobre este curso gratuito no PAT, Posto de Atendimento ao Trabalhador em Piraju, a Rua São Vicente de Paula, 95, antigo prédio do Educandário. 12 horas e 42 minutos, meio-dia e 42. 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Conferência Municipal dos Direitos da Criança e Adolescente em Piraju. O Conselho Municipal dos Direitos da Criança e do Adolescente de Piraju vai realizar no próximo dia 8 de setembro, terça-feira, a 13ª Conferência Municipal dos Direitos da Criança e do Adolescente. O encontro terá como tema Fortalecendo o Sistema de Garantia de Direitos da Criança e do Adolescente e a Democracia Participativa. A conferência será realizada das 8 horas da manhã, ao meio-dia de terça-feira, na Câmara Municipal de Piraju. Todos estão convidados. 12 horas, 43 minutos, meio-dia e 43. 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São 12 horas e 44 minutos. A Escola de Samba Unidos do Bairro Alto de Piraju realiza neste domingo show de prêmios às 7 horas da noite no Barracão do Norton, na Rua 15 de Novembro. Lembrando que segunda-feira é feriado, feriado aí 7 de setembro. Sendo assim, as pessoas podem descansar até um pouquinho mais tarde. Aí domingo pode, então, lá na Escola de Samba Unidos do Bairro Alto, 7 da noite, haverá show de prêmios e haverá também praça de alimentação. 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São 12 horas 46 minutos, meio-dia e 46. Vamos registrar agora, gente, as nossas devidas condolências. Faleceu Wesley Gabriel Teodoro. Wesley Gabriel Teodoro, ele era conhecido como Biel, tinha 25 anos de idade, morava à rua Carmen Anne Dias Prudente, na Vila Tibiriçá. Deixa a mãe, Adriana Aparecida Anastácio Teodoro. Temos aqui também, né? O pai é o Juarez Teodoro. O corpo do jovem Wesley Gabriel Teodoro Bial, 25 anos, da Tibiriçá, está no velório municipal de Piraju e o sepultamento vai ser hoje às 4 horas da tarde, indo para o cemitério do nosso teto. Vamos também aqui registrar as nossas devidas condolências. Tivemos também aqui o falecimento de uma professora, ela que estava, né, doente, estava em tratamento, não sabemos ainda se é câncer, mas ela estava em tratamento, gente, a professora que veio a falecer. Vamos aqui a buscar aqui a nota de falecimento para que a gente possa então registrar as nossas devidas condolências a esta professora. Inclusive a mãe dela é enfermeira, faleceu, Milene Wakabashi, 39 anos de idade. Milene Wakabayashi, 39 anos de idade, morava rua Jonas Ramos Vilas Boas, na Cores Paulo. O pai já é falecido, inesquecível Takaki. A mãe é a Maria José, enfermeira Maria José, né? A Milene, 39 anos, foi professora na rede municipal de ensino aqui de Piraju. Ela já estava algum tempo afastada em tratamento médico. O corpo está no velório municipal de Piraju e o sepultamento vai ser hoje às 16h30. Condolências à família. 12 horas e 48 minutos, meio-dia e 48. Vamos agora com o boletim das eleições 2026.
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2: O tribunal adiou em 9 dias o prazo para que partidos façam a distribuição proporcional de recursos do fundo eleitoral destinada a grupos subrepresentados.
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11: Meio-dia e 56, segunda-feira é feriado, feriado nacional 7 de setembro. A gente vai conversar por telefone com o diretor de cultura, Mário Dino. Aliás, a gente estava aguardando ele, mas ele está nas reuniões aí para o desfile de segunda-feira, né? Então ele não pôde estar presente pessoalmente, vai falar com a gente por telefone. Ô Mário, como é que estão os preparativos para o desfile? Esse ano volta para o centro da cidade. Boa tarde, obrigado pela sua presença, pela sua participação.
12: Olá, Marquinhos. Olá, Cris. Olá a todos os nossos ouvintes. Isso mesmo, Marquinhos. Nós estamos aí correndo atrás das últimas tratativas para o desfile de 7 de setembro, que vai ser muito legal esse novidades, com muito mais ações, com muito mais participação de pessoas da cidade, fora da cidade, e vamos permanecer um percurso considerado tradicional para todos nós pirajuenses, né? Nós vamos estar nos concentrando lá no, na ilha, e o percurso onde vai ser a concentração de todas as pessoas, escolas, instituições, bandas, fanfarras, e de lá começa o desfile a partir das casas pernambucanas em direção à Praça Taliba Leonel. Vai ser um circuito maravilhoso, cheio de novidade e cheio de atrações importantes, Marquinhos.
11: Vai ter a presença do tiro de guerra?
12: Vai ter a presença do tiro de guerra de Avaré, vai ter a presença da fanfarra de Avaré, e nós estamos negociando mais uma situação que, no momento, eu vou deixar congelado por ser surpresa para a população.
11: Quantas fanfarras de Piraju?
12: Nós vamos ter, de Piraju, uma média de 3 a 4 fanfarras, tá? Nós vamos ter as escolas participantes, nós vamos ter escolas particulares, escolas do estado, escolas do município, tá? Escolas que vão trazer o infanto juvenil, criancinhas de 6 a 8 anos, que vai ser muito legal, é a primeira participação dessa escola, Cop Kids, tá? Que estão muito animados, com muita interação e com muita novidade também.
11: Vamos reforçar então, segunda-feira.
12: Então eu conto com todos os nossos ouvintes, com toda a população. Logicamente, Marquinhos, a cidade vai ter também turistas, né? Uhum. Que com certeza vieram ver seus familiares, vão passar aí o feriado. Então é uma oportunidade de ver uma atividade tão importante que o município de Piraju faz com tanto esmero e carinho, tá? Vai ser na segunda-feira, 7 de setembro, ato cívico em homenagem à independência do Brasil, a partir das 8 horas da manhã, concentração na Domingos Teodoro Galo, na bifurcação em frente à lotérica. E, logicamente, a população vai estar espalhada na descida da Rua Carlos de Campos até a prefeitura, onde nós teremos o palanque de autoridades e a dispersão do nosso desfile. Conto com a presença de todos os nossos ouvintes, Marquinhos. E, logicamente, conto com a presença daqueles amigos que são próximos à administração e que estão sempre apoiando as atividades da nossa administração.
11: Tá certo. Muito obrigado. Boa tarde e parabéns.
12: Obrigado, Marquinhos. Obrigado, Cris. Uma boa tarde para todos os ouvintes. Conto com a presença de todos.
11: Tá certo. Portanto, a Prefeitura de Piraju, administração do Carlinhos Pneus Leonardo Tonon, está aí retomando, né, o desfile de 7 de setembro na Rua Carlos de Campos na próxima segunda-feira. Então vamos registrar aqui que na cidade de Sarutaiá o desfile de 7 de setembro vai ser sábado, hein? Então sábado, a partir das 8 horas, 8 e meia da manhã, no centro da cidade de Sarutaiá, nós vamos ter lá o desfile na cidade de Sarutaiá nesse sábado. Ah, e por se falar em sábado também, olha, esse ano nós não vamos ter a festa do peão na cidade de Paulsu, né? A justiça, ela proibiu a realização da festa do peão, mas sábado vai ter na cidade de Ipaussu a apresentação de bandas, fanfarras, como informa o prefeito da cidade de Ipaussu, que a pouco a gente vai ouvir o prefeito aí da cidade de Ipaussu, o Luizão, que a pouco a gente vai ouvir o Luizão. Mas antes do Luizão, nós vamos ouvir aqui o presidente do Sindicato Rural de Piraju, Luiz Otávio Mota, o Tatá. Isso porque o Tatá vai fazer um convite pra gente. Hoje vai ter uma reunião do Conselho de Segurança. E nesta reunião do Conselho de Segurança à noite, eles vão tratar lá junto com as autoridades, junto com o delegado de polícia, junto lá com a polícia militar, vão tratar sobre essas motinhas, né? Esses adolescentes aí com as motos, essas, né? Scooter, tem outro nome? Scooters elétricas, é a motinha. Mas a criançada tá fazendo sucesso com essas, né, com essas motinhas, e inclusive em Avaré Já lá na cidade de Avaré, teve uma reunião na Câmara Municipal de Avaré, teve uma reunião na Prefeitura, porque eles estão achando mecanismos também para se criar uma lei. Então eles vão conversar hoje à noite na reunião do Conselho, para também aqui em Piraju criar uma lei. Mas aí que tá, a partir da criação dessa lei, quem é que vai executar a lei? A Prefeitura vai executar a lei? A Prefeitura tem fiscal para executar a lei? A Polícia vai executar a lei? Quem é que vai executar a lei? Cidades como Avaré, por exemplo, tem a Guarda Municipal, Ourinhos tem a Guarda Municipal, é uma fiscalização, né? Agora, a cidade como a gente, por exemplo, não tem a Guarda Municipal. Então, se de repente fizer essa lei, quem é que vai executar a lei? Mas, enfim, vamos ouvir o Luiz Otávio Mota, o tratado do Sindicato Rural, que fala pra gente da reunião do CONSEG.
13: Então, Marcos, a gente vai fazer na reunião do CONSEG dessa semana uma discussão que já vem sido feita em outras reuniões, mas agora, baseado no projeto de lei que a Avaré fez, a gente imprimiu esse projeto e vai trazer para a população. É legal que é um assunto que tem trazido bastante discussão, mas o que a gente precisa é de participação de mais gente. A população não tem comparecido muito às reuniões do CONSEG, que é um conselho de segurança, é um local que a gente tem sempre a disponibilidade de poder falar diretamente com a Polícia Civil, com a Polícia Militar, levar as demandas dos bairros, né? Então é importante que a população participe dessas reuniões e, nesse caso específico, que as pessoas que têm interesse nesse assunto que participem com a gente. É, nessa quinta-feira, às 18h30, na Câmara Municipal de Piraju.
11: Todos estão convidados. Vale ressaltar depois, né? Criando essa lei, quem é que vai fiscalizar, né? Os motociclistas aí, né? Os adolescentes em suas motocicletas. São 13 horas e 3 minutos. Vamos pro prefeito Luizão. O prefeito Luizão teve o celular dele clonado ontem, hein? Estão pedindo dinheiro aí em nome do prefeito Luizão. Cuidado, porque ele teve o celular clonado. Prefeito Luizão de Ipaussu fala que neste sábado agora nós vamos ter a apresentação de bandas e fanfarras em sua cidade.
14: Que ótimo

0: pessoal, olha que ótima notícia. O Gilson aqui da Paípa, o Hélio da Cultura, quinto festival de bandas aqui em Paulsu, né, Gilson?
1: Isso, vai ser lá no ginásio, no estacionamento do ginásio. Nós contaremos com 8 bandas contando com a gente, então não perca que vai ser sensacional.
0: Qual o horário, Hélio?
2: Às 19h30 teremos uma linda praça de alimentação, contando com o food truck, teremos lindas apresentações, espero que contamos com vocês. Agradecemos ao Luizão por proporcionar mais um evento nosso, é o quinto nosso festival de bandas.
0: Pessoal, paulsuense, presta atenção, sábado, o quinto festival de bandas no pátio do Renato Sports, com food truck, com 8 bandas, que você vai ficar enlouquecido com uma grande noite de cultura, viu?
1: Então, não perca, hein? Grande apresentação com repertório tudo novo da Faína.
0: Nesse próximo sábado, gente, você e Paulsu, vamos para o Lago Municipal, lá do Ginásio Esporte, ver a nossa Faífa, as bandas que vão vir passear, comer o seu lanche, tomar seu refrigerante, uma grande noite.
3: 13 horas e 5 minutos, vamos falar agora do Ser Forte. 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

0: 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Depois a gente vai puxar então aí o Ser Forte. Agora são 13 horas e 6 minutos. Vamos pro intervalo agora? Então a gente vai pro intervalo comercial e daqui a pouquinho outras notícias.
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6: 13h14, antes das últimas da internet, tempo e temperatura. 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Agora as últimas da internet, tempo e temperatura, com Adriano Dias.
7: Boa tarde, ouvintes do Jornal Operação Cidade. 11h25. Vorcaro diz que pretendia delatar integrantes do governo Lula. 11h32. Segundo nova pesquisa, Flávio passa Lula numericamente no segundo turno. 11h49. STF se divide entre investigar Alexandre de Moraes e anular atos de Mendonça. 12h02. Pedidos de impeachment de Alexandre de Moraes chega a 41 assinaturas no Senado. 12h12. Polícia Civil combate lavagem de R$1 bilhão do PCC no litoral de São Paulo. 12h18. Segundo ONU, El Niño vai ficar muito forte e deve persistir até fevereiro de 2027. E com relação ao tempo e temperatura, hoje a mínima é 13 e máxima de 25 graus. Não há previsão de chuva. Amanhã, a mínima é 16 e máxima de 28 graus. Terá sol com algumas nuvens, mas não há previsão de chuvas. No sábado, a mínima é 17 e máxima de 21 graus. Está previsto 20 milímetros de chuva. São essas as notícias do Brasil e do mundo e do tempo e temperatura para o jornal Operação Cidade.
6: 13h17, vem aí agora as informações da área policial.
8: Em Santa Cruz do Rio Pardo, homem de 29 anos é preso após furto de celular e mandado de prisão. 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Em Santa Cruz do Rio Pardo, homem de 29 anos é preso após furto de celular e mandado de prisão. Um homem de 29 anos, identificado como Gabriel, foi preso em Santa Cruz do Rio Pardo após ser localizado pela Polícia Militar com um aparelho celular furtado. Segundo a polícia, a equipe foi acionada após o furto de um aparelho celular. O suspeito teria fugido em direção ao bairro Divinéia. Com base nas características físicas do homem, a polícia encontrou o indivíduo e acabou descobrindo que ele também era procurado pela justiça. Acidente entre van e caminhão na rodovia em Avaré. Na tarde de ontem, por volta de 5 horas, pela rodovia João Melão, SP-255, município de Avaré, ocorreu uma colisão frontal envolvendo uma van e um caminhão. Uma pessoa que estava na van ficou presa às ferragens e foi socorrida ao hospital de Avaré. A carga do caminhão não chegou a cair na pista. A apreensão de contrabando na rodovia em Santa Cruz do Rio Pardo. A Polícia Rodoviária de Santa Cruz do Rio Pardo, em fiscalização, abordou um veículo e encontrou 5 mil módulos de celular, 2 mil baterias e 180 capas de diversos modelos de celulares, material contrabandeado. O motorista informou ter recebido a mercadoria em Presidente Epitácio, São Paulo, e levaria para São Paulo, para o Brás em São Paulo. Ele foi detido. A apreensão de contrabando na rodovia de Santo Antônio da Platina. Na madrugada de ontem, pela rodovia de Santo Antônio da Platina, a polícia rodoviária deu ordem de parada ao motorista de um veículo Renault, mas ele fugiu. Houve um acompanhamento. O motorista abandonou o automóvel e se embrenhou em um mato. A polícia encontrou no automóvel diversos produtos contrabandeados do Paraguai. O caso está sendo investigado. Caminhão e carreta se envolvem em colisão próximo a Itaí. Na tarde de ontem, por volta de 5 horas, um caminhão e uma carreta bateram próximo a Itaí. Um dos caminhoneiros ficou gravemente ferido e foi socorrido ao hospital da cidade de Itaí. Participação do repórter Marcos Fernandes.

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E aí, pessoal, tá no ar as Mais Mais e eu, Edson Costa, já tô pronto pra levantar sua tarde com música e muita animação. Tá na hora de ouvir o que você tanto gosta.

0: gente faz uma pausa rapidinho agora, mas não sai daí porque já já tem mais As Mais aqui na Rádio Paranapanema FM. O importante é ter você com a gente.
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6: Oi, maravilhosas. Que delícia ter você aqui com a gente para mais essa parte do programa, cheia de dicas e inspirações que fazem a diferença no nosso dia a dia. E olha, sabe aquele momento que a gente quer inovar na bebida, na hora de receber os amigos e a família em casa, né? O Soft Lemon é a pedida perfeita para esses momentos. É um drink delicioso de coco com limão e saquê. Super simples e rápido de fazer. Para preparar o seu, você vai precisar de 50 ml de saquê, 50 ml de xarope de coco e uma fatia de limão Tahiti. É só colocar todos os ingredientes no liquidificador, bater até ficar bem homogêneo, depois acrescentar uns cubos de gelo e bater mais um pouquinho. Está pronto para servir. E para ficar ainda mais atrativo, você pode decorar o copo com fatias de limão. Fica lindo e refrescante. E olha, tem muito mais toque de mulher vindo por aí, viu? Não sai daí que a gente volta já já com mais dicas especiais para você. Fica ligadinha.
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9: E aí, pessoal, tamo de volta e cheio de energia pra continuar essa festa com você. A música boa tá garantida e a animação também. Vamos juntos? Aumente o som aí porque tem mais sucesso chegando.

0: energia aqui não para. Aqui a gente vai encerrando, mas segura aí porque a sequência tá imperdível. Volto já já pra continuar essa festa com você.
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4: A gente segue no clima alto astral aqui na Rádio Paranapanema FM. O importante é ter você. As mais continuam com tudo. Então aumenta o som e vem comigo.
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Piraju e região, a sintonia tá forte e eu quero mandar aquele abração especial pro Genivaldo Andrade, sempre ligadinho com a gente. E olha só, viu? A galera também do bairro Estação também tá na sintonia. Oi, Rodrigo Carlos Rodrigues, a Lu, a Cristina e a Lúcia Aureliano. Ah, é aquele salve aí pra vocês, tá? E o pessoal também do nosso teto, tá curtindo, tá gostando? Fiquem ligadinhos porque a festa continua. As mais também.

0: hora do intervalo, mas é só por um instantezinho. Não desgruda daí, porque na volta tem muito mais som de qualidade pra você.
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0: Já estamos de volta, pessoal. A pausa foi rapidinha, mas a festa continua daquele jeito com as mais. Bora curtir mais músicas boas aí e aproveitar essa vibe maravilhosa.
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Vibrações lá em cima, música boa rolando e você junto comigo, Edson Costa, aqui com as mais, é a Rádio Paranapanema FM, porque o importante é ter você nessa sintonia.

0: Finalizamos esse momento especial, mas nada de sair daí, tá? Já já tem muita música boa e energia positiva pra alegrar seu dia.
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9: E tamo de volta, minha gente. As mais continua com muita música boa e aquela energia lá em cima. Aumente o som e vem comigo nessa vibe incrível.

0: Fim dessa sequência, mas não desliga. Já já a gente volta com mais sucessos e muita animação com as mais.
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10: Cheguei, minha gente, a festa já tá rolando e eu não podia deixar de mandar aquele alusão pro Emerson Marcelino e a Lúcia Aureliano, sempre na sintonia conosco. O pessoal também do nosso teto, bora aumentar o volume lá em cima? Oi, Genivaldo Andrade, Rodrigo Carlos Rodrigues, vocês são incríveis. E ó, a Nova América tá na área, então vamos de música.
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0: Vamos para mais um intervalo rapidinho, mas já já a gente volta com muito mais. Muita música e novidades. Fica ligadinho na Rádio Paranapanema FM, porque o importante é ter você na sintonia.
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1: Olá, minhas queridas. Que delícia ter a sua companhia aqui no Toque de Mulher. Sempre com aquele carinho, aquelas dicas que fazem a diferença no seu dia. E pra gente fechar com chave de ouro a nossa conversa, quero trazer uma dica que é puro carinho pra sua saúde, pra sua beleza. Sabe a erva doce? Ela é muito mais que um chazinho gostoso, viu? Essa planta maravilhosa tem propriedades que ajudam demais, desde aliviar aquelas cólicas chatinhas até cuidar da beleza da sua pele. Ela é cheia de potássio, vitaminas A, B6 e C e ainda tem ação antioxidante que protege nossas células. Um verdadeiro abraço natural para o seu corpo. Ah, que delícia de papo! Quero agradecer de coração a cada uma de vocês que nos acompanhou. Foi muito bom estar aqui, pertinho de você. Um beijo enorme no seu coração e a gente se encontra novamente no nosso próximo Toque de Mulher, no mesmo horário, com mais carinho e dicas especiais.
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9: A pausa foi curtinha e agora a diversão continua. Com as mais, tá no ar de novo pra levantar o astral da sua tarde com muita música boa e energia positiva.

0: paradinho intervalo, mas eu sigo aqui com você. Tô de olho no WhatsApp 14 998330610 e pelas redes sociais arroba Rádio Paranapanema. Manda sua mensagem porque rapidinho a gente volta com mais músicas.
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0: Oi, tô de volta, eu sou Edson Costa, trazendo mais música boa pra você na sua tardezinha ficar ainda melhor. Aqui na Rádio Paranapanema FM, o importante é ter você. Não sai daí porque tem muito mais no As Mais Mais.

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0: Agora é o momento de se conectar com o que acontece no Brasil e no mundo. As informações mais relevantes vêm aí para te manter bem informado.
1: Donald Trump declarou que os Estados Unidos registram perdas superiores a 60 bilhões de dólares anualmente em suas relações comerciais com o Canadá. A afirmação foi feita em um pronunciamento recente, onde Trump criticou abertamente a dinâmica econômica atual entre os dois países vizinhos, destacando um desequilíbrio que, segundo ele, prejudica a economia americana. Ele reiterou a necessidade de revisar profundamente os acordos comerciais existentes, com o objetivo de proteger os interesses econômicos dos Estados Unidos e reverter o que classifica como uma desvantagem significativa.
0: Informações dadas e agora é a vez da música continuar embalando sua tarde com as mais. Então aumente o som e vem comigo.

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0: A gente vai para o intervalo, mas eu sigo conectado com você no 14 998330610 e também pelas redes sociais, @RádioParanapanema. Aproveita para participar enquanto o som dá uma pausa. Volto já já.
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7: Voltamos com tudo, galera, com as mais, que segue firme e forte, trazendo mais sucessos e aquela energia que só a Rádio Paranapanema FM tem. Bora curtir?

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0: momento incrível foi esse, moço? Encerramos assim por aqui, mas fica com a gente, porque a música boa e a animação continua sem parar.
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3: Voltamos com as mais, está no ar de novo e agora é hora de levantar ainda mais o astral. Prepare aí o seu coração, porque a sequência de hits estão incríveis. Solta o som.
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0: Olá, pessoal de Piraju e região, que privilégio estar com vocês. Eu, Edson Costa, fico por aqui, mas levo comigo a energia boa de cada ouvinte que acompanhou essa tarde comigo. A Rádio Paranapanema FM segue com tudo, porque o importante é ter você.
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1: É o melhor do sertanejo pra você por aqui comigo, JP Ribeiro, atrasadão, mas chegando com muita música boa pra tocar no seu rádio até às 7 da noite. Segura aí, chonado. É quinta-feira, 3 de setembro de 2026.

0: O importante, é lógico, é ter você aqui no Melhor do Sertanejo comigo, JP Ribeiro, até às 7 da noite. É quinta-feira, de bem com a vida sempre, sorrindo para um novo dia nessa sintonia gostosa. Começando o nosso Porteira Sertanejo, um pouco atrasado, dormindo, perdendo chá, perdendo tudo. Mas ó, até às 7 da noite tem sorteio para você, tá bom? 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Você participa no 998-33-0610, 998-33-0610, e boa sorte pra você. 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Pessoal também sempre comigo por aqui, lá dos nossos parceiros da Pirafer, Mob Day, Supermercados, Ecoville, Ótica Nacional, Madeireira, Novo Milênio, pessoal da MK Blocos, Funilaria, Pintura e Martelinho de Ouro lá do Luciano, hein? Pessoal do Aixi Adrenalina, Restaurante, Lanchonete, Agropeças, Tratores em Manduri. Tá comigo por aqui, gente. Ó, o pessoal da Casa de Carne Silva, Top Motos e Construagro São Francisco, lá do Tiagão, da Lu, de toda a galera que tá sempre com a gente aqui no Melhor do Sertanejo, no Melhor da Porteira Sertaneja pra você. É quinta-feira, é 3 de setembro de 2026. Segura aí. Tem aí o DJ Zero, contato, chama o bichão, ele vai. 9,1.
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0: Sertaneja. É, sertanejão, e você tá curtindo por aqui comigo, JP Ribeiro, e vamos que vamos, hein? Tem hoje aquele frango assado pra você, hoje também tem pra você, ó, anota aí, aquele refrigerante, tem pra você aquela farofinha, aquela batatinha, lá da Florença Restaurante e Café. Como faz pra participar? 998-33-0610 e boa sorte, tá bom? Só mandar pra gente, vai mandando. E ó, o Dago tá te esperando, você retira no domingão. O seu domingo vai ficar completo com a galera aqui da 99.fm fazendo a festa pra você no domingão, né? Ajudando você a ter aquele almoço em família, aquele almoço gostoso com aquele assado na sua mesa, tá? 998-33-0610 e boa sorte pra você. 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Ô Robert, fiquei sabendo, hein?
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0: É, tá comprando casa, tá comprando carro, tá certo. Tem que investir mesmo, meu filho. Aquele grande abraço pra você aí, pra toda a sua família, a Maiara, todo o pessoal lá da sua família, a mamãe. E vamos que vamos! É festa, né, Robert? É, tem que fazer o aniversário também da criança aí, tá bom? É só chamar que a gente vai. Chama eu! Aquele grande abraço pra você, grande abraço aí também pra Lúcia Podóloga. Ela que é a irmã do Edinho. Alô, Edinho, aquele abraço pra você aí na Pneumac. Ô, DJ, o que eu toco agora? Ah, clima de rodeio? Bora então, é. Aquele clima gostoso de rodeio junto com Rio Negro e Solimões e também tem Dallas Country, né? Vai com Dallas, vai? Pode ser? Coloca pra gente aí, DJ. Tá bom demais, tá gostoso. Vem pro Porteira Sertaneja.
11: Alô, galera de cowboy.
0: Alô, galera de cowboy.

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1: Remodão é o melhor do sertanejo pra você, por aqui comigo, JP. E vamos que vamos, hein? Hoje é dia de sorteio. 99833-0610. 99833-0610. Você participa com a gente aqui no Melhor do Sertanejo. E tem frango assado. Tem também pra você hoje. Ah, você vai gostar, em aquele refrigerante. Tudo lá da Florença Restaurante e Café. Ô, JP, mas é pra hoje? Não, é o seu domingo já garantido hoje mesmo, tá bom? 99833-0610 e boa sorte. Vai mandando aí. 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
1: 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Ó, tem Geninho, tem Mariana Fagundes. Tem o peão todo tatuado.
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0: Mariana Fagunda!
1: Genial!
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0: 4h55, segura!
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0: É a número 1 do seu rádio, tem festa de peão Rio Negro e Solimões. A porteira tá aberta, é rodeio na arena.

0: É festa de peão, segura aí, DJ!
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0: Porteira Sertaneja! É, sertanejão de qualidade, você curtindo por aqui comigo, JP Ribeiro, e vamos que vamos, hein? 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
0: É sertanejão, hein? Até às 7 da noite.
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0: O melhor do sertanejo, você curtindo por aqui comigo, JP. 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
0: Vem aí o Minuto Agro para você aqui na 99.
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6: El Niño aumenta a preocupação com o início do plantio. As condições climáticas previstas para os próximos meses podem trazer chuvas antecipadas, mas também períodos de irregularidade, exigindo mais cuidado no planejamento da safra 2026-2027.
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6: É a sintonia que pega pra você aqui no melhor do sertanejo. Vamos que vamos, hein? Porteira Sertaneja, líder em audiência em toda a nossa região. Ó, participa aí, 998-33-0610. Daqui a pouquinho tem sorteio pra você aqui comigo, tá bom? Já já tem aquele frango assado, aquela farofinha, aquele refrigerante pra você pegar lá no Florença Restaurante e Café. Alô, Dago! Aquele abraço aí pro Dagoberto Santista, que ganhou do meu time aí no último domingo, né? E tá feliz da vida. Tá sorrindo e tem que sorrir mesmo, né? Mas perdeu, tá fora daí da Copa do Brasil, tá? Parmeirinha eliminou. Aquele grande abraço aí, Dagão. Ó, à noite, Gustavo Lima, pra você. Alô, minha amiga Milene. Tá tudo bem aí? Tá tudo certinho?

0: 5:16, segura, Xonadão!
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0: 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Todo mundo, menos eu, bebê.
2: Aqui num bar em Goiânia mesmo, já começar a beber ouvindo essa.

0: Todo mundo, menos eu. Tá aí tocando pra você, Hugo e Guilherme. No Porteira Sertanejo, o melhor do sertanejo pra você. Tarde gostosa, maravilhosa aqui de quinta-feira, 3 de setembro. 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
12: Que coisa linda. 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
0: Ela chorou de amor tocando pra você aqui na 99.1 FM. É o melhor dos sertanejos. Segura, Chonadão!

0: É, guarda-chuva pra dois. Tocando aqui na 99.
1: Obrigado.
0: Matheus e Cristiano.
2: É que eu tenho um guarda-chuva.
0: Bruno e Marrone.
3: Pra dois. Um abraço que não cabe. Dois.
4: Coração.
3: 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A chance de entrar outra.
0: É zero, bebê.
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7: Um levantamento divulgado nesta quarta-feira mostra que pelo menos 1.481 candidatos modificaram os perfis registrados no TSE desde o início da campanha. A Justiça Eleitoral exige que os canais utilizados para propaganda sejam previamente informados.
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5: A número 1 do seu rádio, você curtindo por aqui comigo no melhor do sertanejo. Já tem sorteio pra você lá da Florença, tá bom? Ó, participa aí 998-33-0610. 998-33-0610. E boa sorte pra você. Tem aquele frango assado, tem pra você aquele refrigerante. É, muita coisa gostosa pro seu domingo ficar completão, tá bom? Ó, chegou a hora da Débora Aureliano participar comigo por aqui. Tá onde, Débora? 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

0: É o mais fácil da cidade, galera. Por aqui nós vamos ficando. E aí, JP, pode seguir com o Porteira Sertaneja, hein? Vocês sabem que aqui na 99 tem sempre o melhor pra vocês. E logo, logo já tô de volta.
1: É, o importante, é lógico, é ter você aqui nessa sintonia deliciosa, no melhor do sertanejo, no Porteira Sertaneja da 99, né, Débora? 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E aqui, ó, Jorge Mateus, cheirosa.

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1: Jorge, Matheus.
2: Obrigado, Hugo. Tamo junto, cara.
3: Oh, eu de novo.

0: Hugo Henrique, Jorge Matheus, tocando pra você aqui na 99.
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0: Ponto FM, o importante é lógico é ter você nessa sintonia deliciosa e gostosa. Vem aí a meditação da tarde, sempre oferecimento lá dos nossos parceiros da Mercadinho São José da Adriana, do Serginho, do nosso parceiro Alex. Ô Alex, como é que tá as coisas aí? Melhorou o pezão ou não? Tá tudo bem? Tudo certinho? Aquele grande abraço pra você, pro Ayrton. E na sequência a gente volta com mais Moda Boa e Moda Chonada até às 19h, porque o importante é ter você.
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0: Paranapanema, 6:01.
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1: A oração do Ângelus. Em nome do Pai, do Filho e do Espírito Santo. Amém. O anjo do Senhor anunciou a Maria, e ela concebeu pelo Espírito Santo. Ave Maria, cheia de graça, o Senhor é convosco. Bendita sois vós entre as mulheres, e bendito é o fruto do vosso ventre, Jesus. Santa Maria, Mãe de Deus, rogai por nós, pecadores, agora e na hora de nossa morte. Amém. Eis a escrava do Senhor. Faça-se em mim segundo a vossa palavra. Ave Maria, cheia de graça, o Senhor é convosco. Bendita sois vós entre as mulheres, e bendito é o fruto do vosso ventre, Jesus. Santa Maria, Mãe de Deus, rogai por nós, pecadores, agora e na hora de nossa morte. Amém. E o Verbo Divino encarnou e habitou entre nós. Ave Maria, cheia de graça, o Senhor é convosco. Bendita sois vós entre as mulheres, e bendito é o fruto do vosso ventre, Jesus. Santa Maria, Mãe de Deus, rogai por nós, pecadores, agora e na hora de nossa morte. Amém. Rogai por nós, Santa Mãe de Deus, para que sejamos dignos das promessas de Cristo. Ave Maria, cheia de graça, o Senhor é convosco. Bendita sois vós entre as mulheres, e bendito é o fruto do vosso ventre, Jesus. Santa Maria, Mãe de Deus, rogai por nós, pecadores, agora e na hora de nossa morte. Amém. Pai nosso que estais no céu, santificado seja o vosso nome. Venha a nós o vosso reino. Seja feita a vossa vontade, assim na terra como no céu. O pão nosso de cada dia nos dai hoje. Perdoai as nossas ofensas, assim como nós perdoamos a quem nos tem ofendido. E não nos deixeis cair em tentação, mas livrai-nos do mal.
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0: bebê na madrugada. É só modão tocando pra você aqui na 99,1 FM.
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0: Segura aí, DJ. Quer falar de moda boa? Quer falar de clássico sertanejo? Então aumenta o volume aí.
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0: É, mais alto tocando pra você aqui na 99.1. O melhor do sertanejo. O melhor da música sertaneja pra você. Líder em audiência em toda a nossa região.

0: É moda boa, é moda chonada. Você curtindo por aqui comigo, JP.
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0: Ei, chonadão. Ô, DJ, aumenta o volume aí. Essa daí me faz sofrer, essa daí me faz chorar. Desce mais uma.

0: Eudori Sampaio, vestido de seda, tocando no melhor do sertanejo.
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0: Aumenta o volume aí, DJ! Essa daqui, ó. Alô, Ketterin Letícia! Ei, lasqueira! Segura, chonadão! É moda boa, é moda chonada. Alô, Marcelão! Marcelo tá mandando aqueles áudio loucão pra nós aqui, ó. Áudio top demais! É!
2: Garçom,
0: isso aí é cunhudo! Segura aí, DJ! Fala, Marcelão! Beleza?
3: JP, boa noite, como é que você tá?
0: Noite, bom!
3: Abraço pra todo mundo aí.
0: Um abraço pra você pra também.
3: Também a Lúcia, o João Miguel, Luiz Felipe.
0: Bom!
3: E todo mundo aí que tá ouvindo lá, Paranapanema.
0: Valeu!
3: E toca um modão pra nós aí.
0: Qual?
3: Toca aí! Fala aí, Roberta Miranda, meu dengo.
0: Opa!
3: Abraço a todos aí que tá ouvindo lá, Paranapanema.
0: Simbora! Valeu, meu queridão, é o Marcelão Teodoro.
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0: Alô, Dória, alô, Rafaela Garcia. Ô, Diegão. Pessoal aí de Avaré, da Vitrine do Cowboy, Piraju e também Taquarituba. Aquele abraço.

vem cá, meu dengo. Segura, chonado. 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

0: É, meu Dengo, ai, ui, ui, ai, ai, ai, DJ, segura aí, bebê.
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0: Essa aqui é boa demais, essa aqui é pra você curtir aí com a família, pra você curtir com a gente, é pra você.

0: chamar o nosso parceiro, nosso amigo, o Lucas Miranda, para falar do quê? De futebol, para falar de Corinthians, de Santos, para falar da Caixa. E o Corinthians pagou ou não pagou, Lucas?
1: Bom, amigos do Porteira Sertaneja, um grande abraço. Copa do Brasil em destaque para começar aqui. JP, ontem tivemos o clássico, hein? Bola rolou para Santos e Palmeiras, 0-0 na Vila. Ô, JP, eu confesso que o Santos daria espaços ao Palmeiras, como deu, e o Palmeiras inseria o jogo na Vila. O Santos teve muita vontade. O que falta para o Santos mesmo é técnica. Essa técnica ela acaba sendo restritamente distribuída apenas ao Neymar, em alguns momentos ao Gabigol, e ontem o Neymar machucou no final do primeiro tempo, e o que não é nenhuma novidade. E que ponto chegou o Santos, né? Uma mega dependência do Neymar fora e dentro do campo. E isso não é bom, porque o Santos está nas mãos do Neymar. Infelizmente, apesar dos reforços que estão chegando para compor o elenco, é o Neymar quem comanda toda a coisa pelos lados do Alvinegro. Talvez por isso o Santos tenha parado pela Copa do Brasil na fase de quartas de final. O Palmeiras avança, vai ter pela frente agora o Vasco como adversário na sequência da competição. O Palmeiras fez muito bem o dever de casa, 3-0, poderia ter vencido até por mais. Ontem também poderia ter vencido o jogo, até porque o Palmeiras perdeu gols diante do Santos na Vila, mas é aquela coisa, né? 0-0, placar favorecia, placar foi importante também para que o time conseguisse esta classificação para a sequência da Copa do Brasil. Agora é aguardar para ver o que é que vem do outro lado, né? Até porque nós vamos ter também o enfrentamento, o confronto, o duelo envolvendo o Atlético Mineiro, que na terça-feira passou pelo Cruzeiro no Clássico Mineiro, e o duelo que terá ainda pela frente hoje à noite lá no sul do país. Teremos daqui a pouquinho por lá a bola rolando para Grêmio e Internacional.
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1: Campeão tem vaga direta na Libertadores. O prêmio é uma bolada e tanto em dinheiro. Então acaba chamando bastante atenção. Campeonato Brasileiro, né? Depois do empate ontem, Santos e Palmeiras já voltam suas atenções para o Campeonato Brasileiro. Até porque nós vamos ter aí o Santos enfrentando o Internacional, duelo que é voltado para a parte de baixo do campeonato.

torcedor menos preocupado com a atual fase, com o atual momento corintiano. E ainda com um detalhe também para o São Paulo, que no sábado joga contra o Atlético Mineiro no Morumbi. O Tricolor voltou a vencer para dar um alívio, para dar um fôlego ao seu torcedor e com toda certeza para tentar embalar nas mãos do técnico Dorival Júnior. Tá legal? JP, daqui para frente promete muito. Final de semana vem aí com rodada do Campeonato Brasileiro. Depois de um meio de semana voltando.

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2: É o seu modão tocando aqui comigo, JP Ribeiro. Sintonia maravilhosa e gostosa. Essa daí é nova, hein? Sonho Lunar. Alô, todo mundo aí.
9: Tentando te ganhar.
2: Segura, Xonadão.
9: Sério, você dá risada.
2: Esse é o nosso parceiraço. Tá comigo, Givan Júnior.

0: moda boa, é moda chonada. Você curtindo por aqui comigo, JP Ribeiro.
1: Givan Júnior falando de amor pra vocês.
0: É o Givan Júnior. Segura ele aí, ô Diegão. Tipo... Patrocina a vitrine do cowboy, Diego. É lasqueira.
1: Amor, saiba que...
0: Javaré pro mundo.

0: churrasqueira, é moda boa, é moda chonada. Tocando pra você aqui nas tardes do Porteira Sertanejo. Ô, Xurek, você gostou dessa aí? É, o pessoal lá do Xurek Motos falou que é moda boa, moda chonada. Falou que vai abrir até uma agora. Com moderação, hein, Xurek? Segura!
1: Valeu!
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2: 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Choradão, chegamos no final de mais um Porteira Sertaneja. Amanhã no mesmo horário, a partir das 16h, tem muito mais pra você. E ó, quem tá levando hoje pra casa e vai retirar no domingão, hein? Lá da Florença Restaurante Café. É a menininha do quarto ano, a Bárbara. Alô, Bárbara! É seu bebê! Ótima quinta-feira, gente. Até amanhã, se Deus nos permitir.

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2: Olá, boa noite.
0: Boa noite para você que nos acompanha em todo o país.
2: Quinta-feira, 3 de setembro de 2026.
0: Vamos aos destaques do dia.
2: Saúde das mulheres tem novas regras.
0: Sancionada a lei que assegura o direito de realizar avaliação médica completa pelo menos uma vez ao ano no SUS. Márcia Fernandes.
3: O objetivo é reforçar a prevenção e ajudar a identificar doenças e outros problemas de saúde o mais cedo possível.
2: Mais segurança no Pix.
0: Contestação de golpes fica mais fácil para o usuário. Nazi Brum.
4: O sistema vai facilitar a identificação do tipo de golpe e a vítima terá um campo disponível para descrever como ocorreu a situação.
2: Está chegando o fim do prazo para escolher os livros didáticos que vão ser usados a partir do ano que vem.
0: Escolas públicas têm até 8 de setembro para definir as obras. Gabriela Noronha.
5: Os livros didáticos serão utilizados nos próximos 4 anos, por estudantes e professores do 1º ao 5º ano do ensino fundamental.
2: Hoje, na apresentação da Voz do Brasil, eu, Mariana Jungmann e Luciano Seixas.
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2: A saúde das mulheres ganha novas regras no SUS.
0: Uma lei publicada nesta quinta-feira garante o direito a uma avaliação médica completa, pelo menos uma vez por ano, com exames de rotina e ações de prevenção.
3: As mulheres vão ter direito a uma avaliação médica completa pelo SUS, pelo menos uma vez por ano. A medida está prevista em uma lei publicada nesta quinta-feira no Diário Oficial da União. O objetivo é reforçar a prevenção e ajudar a identificar doenças e outros problemas de saúde o mais cedo possível. A avaliação deve incluir exames de rotina e de triagem, definidos de acordo com a idade e as principais doenças que atingem em a população feminina. O atendimento também vai levar em conta fatores como condição de saúde, situação socioeconômica e local de residência. A nova lei prevê ainda campanhas para incentivar os cuidados com a saúde das mulheres. Entre as ações estão orientações sobre alimentação, atividade física, saúde mental e vacinação, além da realização de exames preventivos. As novas regras entram em vigor 180 dias depois da publicação da lei. Márcia Fernandes, para a Voz do Brasil.
2: Foi apresentada hoje a Central de Comando das UTIs Inteligentes do SUS, que monitora em tempo real os pacientes internados em 6 hospitais do Brasil.
0: Sediada na Universidade de São Paulo, a sala contará com monitoramento 24 horas e vai contribuir para o atendimento dos pacientes.
2: Para isso, as UTIs Inteligentes vão utilizar a conectividade e a inteligência artificial, como destacou o ministro da Saúde, Alexandre Padilha.
6: Inteligência artificial é uma realidade quando é aplicada a uma estrutura, ou seja, trazer essa incorporação tecnológica para servir os pacientes do SUS. Isso é inovação com acesso. Essa é uma tecnologia que vai ser apropriada também pelos hospitais privados, pela saúde suplementar, vai crescer na necessidade tecnológica do país.
0: A expectativa é reduzir as complicações clínicas e o tempo de internação dos pacientes, aumentar a rotatividade dos leitos e o acesso aos serviços do SUS.
2: Início das aulas desperta aquele interesse pelo material novinho que vai acompanhar o aluno durante toda a jornada daquele ano.
0: Escolas públicas de todo o país têm até a próxima terça-feira para decidir quais livros serão usados pelos próximos 4 anos.
5: Escolas públicas de todo o Brasil têm até o dia 8 de setembro para escolher os livros didáticos que serão utilizados nos próximos 4 anos por estudantes e professores do 1º ao 5º ano do ensino fundamental. O processo de seleção faz parte do Programa Nacional do Livro e do Material Didático, iniciativa executada pelo Fundo Nacional de Desenvolvimento da Educação, o FNDE, em conjunto com o Ministério da Educação. Para auxiliar as equipes na decisão, Fernanda Pacobaíba, presidente do FNDE, explica que o MEC disponibiliza o Guia Digital, ferramenta que reúne informações sobre as obras aprovadas. Segundo Fernanda Pacobaíba, os livros selecionados passam por um uma análise criteriosa.
7: Que o FNDE disponibiliza, a partir de uma seleção, junto com o Ministério da Educação, quais foram as obras selecionadas. Então, vamos imaginar, para português, tem 4 possibilidades. E aí é o professor, junto com a rede, que vai dizer, ah, eu quero a obra do autor X, porque ela tem mais a ver com a minha peculiaridade aqui.
5: A escolha dos materiais, segundo a orientação do MEC, deve ser realizada de forma coletiva, incluindo professores, coordenadores e gestores escolares. E essa decisão tem até oficina para preparar toda a equipe na escola pública onde a Juliana Cristina Silva trabalha em Brasília. Ela é coordenadora pedagógica e afirma que é fundamental que os livros atendam à realidade dos estudantes.
8: Professora, quem está na sala de aula mais próximo ao aluno?
5: Roberto Alves, diretor da mesma escola onde a Juliana trabalha, conta que mesmo em um cenário cada vez mais cheio de telas e aparelhos eletrônicos, o livro didático segue como um aliado essencial no processo de ensino e aprendizagem.
8: O livro físico, ele é muito importante ainda, apesar de tanta tecnologia, né? Então as crianças gostam de receber, coloca o nome, coloca o telefone, coloca a série, porque não pode perder o livro, tem que ter cuidado. O livro é um parceiro do dia a dia.
5: Após a análise das obras e a definição dos livros escolhidos, o diretor da escola ainda deve enviar o registro no sistema PNLD Gestão, com acesso pela conta gov.br. Reportagem Gabriela Noronha.
2: E professores podem ter acesso a descontos em compras e serviços. Para isso, devem participar da iniciativa #ToComProf.
0: Com mais de 40 empresas físicas e online aderiram à iniciativa de bancos e farmácias a aplicativos de alimentação e cursos de pós-graduação.
2: As empresas podem ser identificadas por meio do selo #ToComProf ou ser verificadas na página do programa no portal do MEC.
0: Para ter acesso aos benefícios, basta apresentar a Carteira Nacional Docente do Brasil.
2: O documento pode ser solicitado por professores da educação básica e superior de escolas públicas e privadas de todo o país, que estejam no exercício da profissão.
0: Confira como obter o documento com Graziela Mendonça.
9: Professores da educação básica e superior já podem solicitar a Carteira Nacional Docente do Brasil. O documento pode ser emitido por profissionais em exercício em instituições públicas ou privadas de todo o país. A solicitação é feita pela internet, no sistema oficial da Carteira Nacional Docente, com acesso pela conta gov.br. O sistema verifica os critérios de elegibilidade e os dados do vínculo com a instituição de ensino. Para solicitar o documento, é necessário ter o CPF regular e cadastro ativo no E-Social pelo empregador. Depois da conferência dos dados, o professor deve completar o cadastro, enviar uma foto e confirmar as informações para a emissão da versão digital. O documento tem validade de 10 anos e possui QR Code para verificação. Ele também permite acesso a benefícios previstos para professores, como descontos em hotéis, estabelecimentos credenciados e eventos culturais, além de condições específicas em produtos e serviços. Para saber mais e solicitar a Carteira Nacional Docente, acesse maisprofessores.mec.gov.br. Graziela Mendonça, para a Voz do Brasil.
2: E por falar em pesquisa, você que é professor da educação básica, uma oportunidade de formação profissional e acadêmica.
0: O Ministério da Educação e a Coordenação de Aperfeiçoamento de Pessoal de Nível Superior, a CAPES, divulgaram mais de 8 mil vagas em cursos de pós-graduação para docentes da rede pública de ensino.
2: As oportunidades contemplam mestrado e doutorado acadêmico em áreas como matemática, letras, biologia, história e demais áreas do currículo escolar.
0: Também serão oferecidas mais de 1000 vagas para mestrados profissionais nas áreas de educação inclusiva e educação tecnológica.
2: Os interessados podem se inscrever pelo portal Formação Mais Professores no endereço gov.br/mec.
0: Uma mistura improvável que promete construir casas mais frescas e sustentáveis.
2: Cientistas da Universidade Federal de Lavras, em Minas Gerais, desenvolveram um bloco de concreto usando fibra de coco e restos de mineração.
0: O novo material reduz a transferência de calor e pode criar ambientes mais confortáveis.
2: Os detalhes dessa novidade você confere agora no quadro Ciência em Prática.
10: Ciência na Prática. Uma forma sustentável para um velho conhecido da construção civil. Um bloco de concreto mais resistente, feito com fibra de coco e resíduos de mineração da rocha quartzito.
11: Sou Isabelle Cristina de Carvalho Terra, sou engenheira civil e doutora em engenharia de biomateriais da Universidade Federal de Lavras. A pesquisa, ela teve como objetivo avaliar a possibilidade de produzir blocos de concreto para alvenaria incorporando dois tipos de resíduos. Resíduo de quartzito, que é proveniente da mineração, e fibras de coco, proveniente de resíduos agroindustriais.
10: Dois ingredientes inusitados e uma receita que promete conforto para os lares brasileiros. Os blocos de concreto prometem amenizar o calorão dos materiais tradicionais.
11: Os blocos convencionais de concreto, eles podem apresentar elevada transferência de calor. Então, a pesquisa mostrou que a utilização das fibras de coco reduz a condutividade térmica dos blocos. Então, na prática, isso pode contribuir para menor transferência de calor, ambientes internos mais confortáveis, menor necessidade de climatização artificial, possibilidade de redução do consumo de energia. A contribuição ambiental da pesquisa, ela é bastante significativa, porque ela transforma dois materiais que seriam considerados resíduos em matérias-primas para a construção civil. A incorporação desse material em blocos de concreto oferece uma alternativa de destinação tecnicamente viável. Isso representa uma lógica de economia circular.
10: Acompanhe a pesquisa na página da Universidade Federal de Lavras. E esse foi o Ciência na Prática, com produção de Warby Calil e edição de Edinaldo Júnior. E nosso encontro com o Saber Científico volta na próxima semana. Até lá.
0: O Pix tem novas regras para que os usuários tenham mais clareza para contestar uma operação identificada como fraude ou golpe.
2: As mudanças deverão ser efetuadas pelos bancos, dando mais liberdade para que o usuário encaminhe documentos e informações.
12: Disponível desde 1º de outubro de 2025 nos aplicativos das instituições que oferecem um Pix, a funcionalidade de contestação por meio do Mecanismo Especial de Devolução, MED, passa a contar com uma jornada mais orientativa. O sistema vai facilitar a identificação do tipo de golpe e a vítima terá um campo disponível para descrever como ocorreu a situação, inclusive com a possibilidade de anexar documentos e comprovantes que serão analisados pela instituição financeira. O MED também vai trazer orientações em casos que não envolvam fraudes, como a não entrega de produtos comprados por meio do Pix, direcionando o usuário para os canais de atendimento do consumidor. Outras mudanças se referem a funcionalidades dos aplicativos. As instituições deverão informar quando houver mudanças no destinatário de contatos salvos para operações de Pix. A função Pix automático deverá trazer em destaque a identificação do recebedor. As novas regras entram em vigor em 1º de março de 2027. O prazo é para que as instituições façam as alterações em seus aplicativos. Nazi Brum, para a Voz do Brasil.
0: Rico em proteína e nutrientes, como por exemplo ômega 3, uma gordura boa que faz bem para o cérebro e para o coração.
2: Pode ser feito assado, cozido, grelhado, ensopado.
0: Estamos falando de peixes e frutos do mar.
2: E já começou a semana do pescado, que estimula o consumo dessa carne tão saudável.
13: Incentivar o consumo de pescado no Brasil. Esse é o objetivo da Semana do Pescado, que este ano é realizada entre 1º e 15 de setembro. Criada em 2003 pelo Ministério da Pesca e Aquicultura, a iniciativa também tem o objetivo de valorizar o empreendedorismo pesqueiro. A campanha propõe que as pessoas criem o hábito de incluir o consumo do pescado ao menos uma vez por semana. Quero...

0: O peixe foi o meio de sobrevivência do seu Francisco dos Santos Bezerra, que desde os 9 anos de idade já acompanhava o pai, que era pescador. Hoje, aos 65 anos, está aposentado da profissão.
1: Saía assim 2:30 da manhã e quando era 1 hora da tarde já estava chegando de volta. Minha família toda eu criei a custa de pescaria.
0: E foi justamente o pescado que fez a merendeira Marli Pereira de Souza ganhar até prêmio. Só de saber os ingredientes, já dá a vontade de experimentar essa receita, que leva o nome de peixe joia rara.
2: Leite de coco, extrato de tomate, vem a batata inglesa, vem o queijo mussarela, que dá todo o diferencial, né? Todo o sabor do peixe. Nós colocamos o tomate, a cebola, o pimentão, a manteiga, para dar aquela refogada, aquela apurada, e é onde vai dando sabor.
0: E esse prato é um dos preferidos de Ana Júlia Ramos da Silva, de 9 anos.
3: Gosto muito do peixe porque o peixe é macio e também do queijo da batata.
0: A diretora escolar Maria Ângela Rolim de Oliveira garante que os alunos aprovam essa refeição.
4: Na escola, a gente usa muitas estratégias para a criança aceitar bem o peixe. Então, aqui na escola, eles amam o peixe assado. Eles amam esse peixe, né, que a nossa merendeira faz com batata, com queijo mussarela. Então, assim, tem uma boa aceitação.
0: O pescado chega até as escolas públicas de diferentes regiões do país por meio do PNAE, o Programa Nacional de Alimentação Escolar. Uma pesquisa nacional realizada pelo FNDE em parceria com o Ministério da Educação e o Ministério da Pesca e Aquicultura aponta o potencial de ampliação do pescado na merenda escolar. O levantamento revela que a inclusão do pescado nas escolas ainda possui espaço para crescimento. O ministro da Pesca e Aquicultura, Édipo Araújo, ressalta que a cadeia produtiva nacional está muito organizada e preparada para atender a demanda.
5: São pescadores, pescadoras, armadores, aquicultores, feiras e empresas que envolvem essa cadeia. O pescado brasileiro, ele precisa estar no centro da mesa da população brasileira.
0: E quem ficou com vontade de comer peixe pode conferir receitas, espécies de peixes, além de dicas sobre como escolher o pescado, saber se ele está fresco e bem armazenado no site comapescado.com.br. Reportagem Luciana Colares de Holanda.
6: Uma plataforma abre possibilidades para que pessoas com deficiência pratiquem atividades esportivas.
7: Mas quem pode participar? No Paradesporto, atletas com diferentes tipos de deficiência podem competir.
6: Para promover disputas justas e significativas, existe um sistema de classificação que determina quem é elegível para competir e agrupa os atletas em classes esportivas, considerando o impacto da deficiência nas atividades fundamentais de cada modalidade.
8: Atleta paralímpica de tênis de mesa, Carla Maia, conta como o esporte transformou sua vida.
9: Trouxe propósito, me trouxe desafio, me trouxe saúde, oportunidade até como repórter depois, por isso eu indico para todo mundo.
8: E para quem deseja começar a praticar uma modalidade paralímpica, como Carla Maia, o Comitê Paralímpico Brasileiro oferece uma plataforma que reúne orientações sobre como dar os primeiros passos e permite localizar clubes e associações que desenvolvem atividades esportivas adaptadas. A página Quero Ser Atleta Paralímpico está disponível no site cpb.org.br. Ela apresenta informações para quem pretende iniciar no esporte, seja por lazer e inclusão, ou seja com o objetivo de seguir uma trajetória no alto rendimento. A ferramenta também facilita a busca por instituições que atuam no esporte paralímpico. Segundo o Comitê Paralímpico, existem atualmente mais de 1.000 associações dedicadas ao desporto para pessoas com deficiência em todas as regiões do Brasil. O secretário nacional de Paradesporto do Ministério de Esporte, Fábio Araújo, explica explica qual é o primeiro passo para encontrar a modalidade adequada.
10: Então, procure uma entidade que ofereça um esporte inclusivo, acessível e seguro, porque quando você insere o esporte na sua vida, você não está falando só de competição, você está falando de empoderamento, ela vai buscar uma educação melhor, uma vida social, ela vai buscar seus direitos, ela vai buscar emprego melhor. Então, o esporte é a porta de entrada para muitas outras coisas dentro da vida da pessoa com deficiência.
8: E o tipo de deficiência e como ela impacta a execução das atividades não impede a prática de qualquer modalidade. No paradesporto, os atletas passam por uma classificação. O objetivo é minimizar o impacto da deficiência sobre o resultado da competição. O processo é realizado por classificadores certificados que levam em consideração quanto a deficiência afeta a execução das tarefas e atividades fundamentais de determinado esporte. Assim, os atletas podem competir de forma justa em cada modalidade. Reportagem Cleide Lopes.
7: Dia 7 de setembro, próxima segunda-feira, celebramos a independência do Brasil. Mas para chegar a essa conquista, a história começou bem antes de 1822.
6: Foi resultado de um processo que não ocorreu apenas às margens do Ipiranga, mas que envolveu guerras na Europa e Brasil.
7: E não só com personagens dos livros, mas brasileiros anônimos em diversas regiões do país.
6: Vamos conhecer um pouco mais sobre essa história na reportagem de Graziele Bezerra.
11: No início do século XIX, a Europa estava em guerra. O imperador francês Napoleão Bonaparte decretou o impedimento do comércio dos países europeus com a Inglaterra. Diante da recusa de Portugal em aderir e a ameaça de uma invasão francesa, o príncipe regente Dom João decidiu transferir a corte portuguesa para o Rio de Janeiro. Foi então que o Brasil deixou de ser colônia e passou a integrar o Reino Unido de Portugal. Anos depois, com a queda de Napoleão na Europa, as cortes portuguesas passaram a exigir o retorno da família real. Dom João retornou a Portugal, mas deixou aqui seu filho, Dom Pedro I, que protagonizou o chamado Dia do Fico. Em 9 de janeiro de 1822, conforme relembra o escritor e jornalista Laurentino Gomes.
12: Dom Pedro, pressionado pelas cortes constituintes que queriam que ele voltasse a Portugal, ele decide, não, se é para o bem da nação e felicidade geral de todos, eu fico. Ou seja, é um rompimento entre o herdeiro da coroa portuguesa e a monarquia que estava em Lisboa. E a partir daí, diria assim, que o processo se torna irreversível, né?
11: No dia 7 de setembro, nas proximidades do rio Ipiranga, Dom Pedro recebeu cartas com notícias e decisões das cortes portuguesas. E foi ali que ocorreu o episódio que entrou para a história como o Grito da Independência. Como detalha o historiador e diretor do Museu do Ipiranga, Paulo Garcês Marins.
13: Aqui foi declarada a independência, porém, essa independência foi pactuada no Rio de Janeiro, naquilo que viria a se tornar a Corte Imperial. Com as elites do país fazendo um movimento bastante conservador nesse processo de independência.
11: Outros personagens tiveram participação direta no processo de independência, como o ministro José Bonifácio e a princesa Leopoldina, esposa de Dom Pedro. Sem eles, provavelmente Dom Pedro não teria conseguido aguentar a pressão entre a corte de Lisboa e os interesses brasileiros, segundo o jornalista e escritor Laurentino Gomes. Mas ele lembra também de outros brasileiros que protagonizaram a independência.
12: Os brasileiros de 1821 e 1822 sonharam grande. Brasileiros ricos, imperiais, mas também brasileiros pobres, brasileiros escravizados, brasileiros simples, anônimos. Sonharam que o Brasil poderia se manter como um país unido, que não se dividisse, um país que se tornasse independente de Portugal e tivesse grandes ambições. Esse Brasil aconteceu, nós temos o Brasil hoje graças aos sonhos daquela época.
11: Para consolidar a independência, ocorreram confrontos em diferentes regiões do país. Houve combates e mortes no Ceará, Ceará, no Piauí, no Pará e, sobretudo, na Bahia, onde foram desencadeadas as batalhas de Pirajá e de Itaparica. Com colaboração de Malu Prado, reportagem Graziele Bezerra.
7: Estava na lista de espera do ProUni e foi chamado, tem até o dia 14 de setembro para comprovar as informações apresentadas na inscrição.
6: A documentação deve ser entregue à instituição de ensino indicada pelo candidato.
7: Cada faculdade ou universidade define o formato de recebimento dos documentos exigidos, que pode ser presencial ou online.
6: Quem não apresentar os dados no prazo, perde a vaga.
7: O programa Universidade para Todos usa a nota do Enem para conceder bolsas em instituições particulares de ensino.
6: Essas foram as notícias do governo federal.
7: Uma realização da Secretaria de Comunicação Social da Presidência da República.
6: Com produção da empresa Brasil de Comunicação.
7: Fique agora com as notícias do Poder Judiciário e do Congresso Nacional. Boa noite.
6: Boa noite para você. Até amanhã.
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15: Jornada Ítalo-Hispano-Brasileira de Direito Público foi encerrada no Supremo Tribunal Federal com um debate sobre integridade do processo democrático eleitoral.
16: Para STJ, comprador de celular defeituoso, não está dispensado automaticamente de aguardar prazo legal para conserto.
15: Bancário chamado de devagarinho, obtém aumento de indenização na justiça.
16: Boa noite, eu sou o Arthur Filho.
15: E eu sou Walter Lima.
16: A 17ª Jornada Ítalo-Hispano-Brasileira de Direito Público foi encerrada nesta quinta-feira no Supremo Tribunal Federal com debate sobre integridade do processo democrático eleitoral e o papel da justiça constitucional.
15: O encontro, iniciado ontem, reuniu magistrados, professores e pesquisadores do Brasil, da Itália e da Espanha. Marta Ferreira.
17: A jornada teve como tema resistência democrática e justiça constitucional. Na terceira e última sessão do evento, os debates abordaram a atuação da justiça constitucional para garantir a regularidade das eleições. O diretor do Centro de Estudos Constitucionais do STF, Fernando Facuri Scaff, apresentou o panorama dos acontecimentos posteriores às eleições presidenciais de 2022 e exibiu vídeo institucional sobre os ataques às sedes dos três poderes em 8 de janeiro de 2023. Ele citou as investigações, os processos e os julgamentos decorrentes dos ataques. Segundo Scaff, o cenário político brasileiro continua marcado por disputas intensas e críticas ao Supremo e ao sistema de justiça.
16: STJ entende que comprador de celular defeituoso não está dispensado automaticamente de aguardar prazo legal para o conserto.
15: O prazo definido em lei é de até 30 dias para o fornecedor resolver o problema. Fátima Uchoa.
18: A Defensoria Pública do Rio de Janeiro ajuizou ação civil pública contra as operadoras Claro, Oi, Tim e Vivo, alegando que o celular é produto essencial e por isso seria abusiva a prática dos fornecedores de não disponibilizar o direito imediato à troca, à devolução do valor pago ou ao abatimento do preço, mas o Tribunal de Justiça Estadual discordou. No voto condutor do julgamento pelo STJ, o ministro Ricardo Villas Boas Cueva observou que, em regra, só após os 30 dias é que a lei garante ao consumidor uma dessas três opções. E, embora o celular seja importante na vida cotidiana, cabe ao juiz analisar cada caso se o aparelho é essencial para a pessoa, a ponto de serem dispensados os 30 dias.
16: Um bancário que era alvo frequente de apelidos e brincadeiras ofensivas por causa de uma doença relacionada ao trabalho vai receber uma indenização maior por danos morais.
15: A decisão é da terceira turma do Tribunal Superior do Trabalho, Samanta Flor.
19: O bancário foi foi diagnosticado com LER-DORT, doença que afetava os movimentos e dificultava que ele realizasse algumas tarefas. O trabalhador passou a ser alvo frequente de comentários e brincadeiras ofensivas entre os colegas. Para a terceira turma do TST, além da repetição das ofensas, houve omissão da empresa em impedir a situação. Por isso, a corte elevou a indenização por danos morais de 10 mil para 20 mil reais.
16: Tribunal Superior Eleitoral celebra Pacto Nacional pela Paz e Tolerância nas eleições 2026.
15: Acordo busca promover diálogo, segurança, pluralismo e fortalecimento da democracia no pleito de outubro. Fábio Ruas.
20: O pacto foi firmado nesta quinta-feira com instituições da sociedade civil e organizações religiosas. O objetivo é fortalecer a democracia, promover a convivência pacífica e contribuir para a realização de eleições livres, seguras e legítimas. Na abertura do evento, o presidente do TSE, ministro Cássio Nunes Marques, disse que o tribunal dá um passo que transcende o calendário eleitoral por um propósito comum de fortalecer a democracia brasileira e reafirmar um de seus pilares constitucionais, o pluralismo político. Ele disse também que é necessário construirmos um ambiente em que ninguém tenha medo de votar, de manifestar opinião, de participar da vida pública ou de defender as próprias convicções.
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16: A você, uma boa noite.
15: E até amanhã.
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21: Está no ar o Jornal do Senado.
22: Eu sou Paula Groba.
23: E eu sou Humberto Pinheiro.
22: E estes são os destaques de hoje do Jornal do Senado, que começa agora.
23: Aprovada a MP da taxa das blusinhas, que zera imposto sobre compras internacionais de até 50 dólares.
22: Congresso aprova medida para acelerar fila de benefícios do INSS.
23: Senado aprova a criação de Universidade Federal da Fronteira Norte.
22: Boa noite.
23: Boa noite.
22: O Senado confirmou o fim da taxa das blusinhas, que é um imposto nas compras internacionais de até 50 dólares.
23: A medida ainda determina a realização de avaliações periódicas sobre os impactos da desoneração fiscal. E mais, o texto ainda prevê isenção de impostos para medicamentos de doenças raras que não tenham similar no Brasil. Repórter Márcio Maturana.
24: Agora é definitivo. Compras internacionais de até 50 dólares, cerca de R$250, não pagam mais o imposto de importação, que era de 20%. A senadora Leila Barros, do PDT do Distrito Federal, foi a relatora na comissão mista da medida provisória.
25: Enquanto o viajante que se desloca ao exterior já goza de isenções de tributos federais sobre a bagagem no valor de US$1.000, a família de baixa renda que não viaja não dispõe desse mesmo canal desonerado. A única forma de disposição desse extrato social para adquirir produtos importados de pequeno valor é pela remessa internacional.
24: Nas compras de até US$3.000, as alíquotas da importação serão reduzidas de 60% para 30%. Uma das mudanças é a isenção de impostos para medicamentos de doenças raras que não tenham similar no Brasil. Outras são a adoção de medidas para venda de produtos ilegais e a realização de avaliações periódicas sobre os impactos da desoneração. O primeiro em 3 meses e os seguintes em intervalos de no máximo 6 meses, como explicou Leila Barros.
25: A gente atendeu em parte a maior preocupação do setor, que é a avaliação, dando essa autonomia ao Ministério da Fazenda, a avaliação de 6 em 6 meses e também passar pelo Executivo a avaliação do Congresso Nacional anualmente.
24: O imposto sobre importações de até 50 dólares ganhou o apelido de taxa das blusinhas, mas existia para qualquer tipo de produto, como eletrônicos ou cosméticos em compras internacionais que ficaram populares em sites e aplicativos de celular. Já a cobrança do ICMS continua igual para compras de qualquer valor, porque a alíquota desse imposto é definida pelos estados.
22: E o Senado enviou para a sanção presidencial a prorrogação até 2030 de incentivos fiscais a programas de atenção à saúde oncológica e de pessoas com deficiência.
23: Com a medida, empresas poderão continuar direcionando parte de seus impostos para financiar projetos de entidades sem fins lucrativos que atuam na prevenção, no diagnóstico e no tratamento. Repórter Pedro Pincer.
0: O projeto altera o funcionamento do Programa Nacional de Apoio à Atenção Oncológica e do Programa Nacional de Apoio à Atenção da Saúde da Pessoa com Deficiência. O texto prorroga até o ano calendário de 2031 a possibilidade de dedução do imposto de renda para doações destinadas aos dois programas. Com a medida, empresas poderão continuar direcionando parte dos seus impostos para financiar projetos de entidades sem fins lucrativos que atuam na prevenção, diagnóstico e tratamento de doenças oncológicas, bem como em serviços de reabilitação e tecnologias assistivas. A relatora, senadora Mara Gabrilli, do PSD de São Paulo, ressaltou que a aprovação não vai significar aumento de despesas.
1: Não há no texto ampliação de percentuais de dedução, criação de novos benefícios ou majoração de despesa orçamentária direta. Os limites e condições para usufruto do benefício permanecem inalterados, de modo que a renovação do incentivo não implica aumento de renúncia fiscal em termos percentuais, mas apenas a manutenção do regime vigente por mais um ciclo.
0: O texto também atualiza a legislação para incluir o termo correto transtorno do espectro autista e adequa as referências às normas de certificação de entidades beneficentes.
22: Fila de benefícios do INSS é um dos principais desafios da Previdência. Para reduzir a espera de quem precisa de uma resposta sobre aposentadorias, auxílios e outros benefícios, o Congresso aprovou uma medida provisória que amplia a força-tarefa do INSS e da Perícia Médica Federal.
23: A medida reforça as equipes do órgão e da Perícia Médica Federal com o objetivo de acelerar a análise dos pedidos que estão há mais de 30 dias na fila. Repórter Rodrigo Rezende.
2: O Congresso aprovou a medida provisória que ampliou a força-tarefa do INSS e da Perícia Médica Federal com o objetivo de diminuir a fila de cidadãos que aguardam benefícios previdenciários. A ideia da MP é dar celeridade à análise dos pedidos, principalmente para aqueles que estão aguardando há mais de 30 dias na fila. A relatora, senadora Zenaide Maia, do PSD do Rio Grande do Norte, destaca que desde a edição da MP, os resultados já são significativos.
3: Os resultados alcançados em 2026 evidenciou a efetividade do programa. Entre janeiro e junho, o número de processos pendentes de análise ou de perícia médica inicial caiu de 2,7 milhões para 1,7 milhão. A redução foi ainda mais expressiva nos processos com tempo de espera superior a 45 dias, que passaram de 1,7 milhão para apenas 557 mil.
2: Como não houve modificação por deputados e senadores no conteúdo da MP enviada pelo Poder Executivo, o texto será agora promulgado pelo Congresso.
22: Atos de crueldade contra animais poderão estar entre as hipóteses que autorizam a aplicação de medidas socioeducativas de internação para crianças e adolescentes.
23: Projeto com essa determinação teve a votação concluída na Comissão de Constituição e Justiça e deve seguir diretamente para análise da Câmara dos Deputados. Repórter Bruno Lourenço.
4: O projeto de lei inclui ações contra animais praticadas com crueldade extrema ou com potencial concreto de causar lesão grave ou morte como nova hipótese de internação para menores de idade. A proposta também aumenta penas para maus tratos contra animais em geral. A relatora, senadora Leila Barros, do PDT do Distrito Federal, defendeu maior cuidado com os animais.
5: A vedação à crueldade, ela constitui fundamento central do direito animal brasileiro e confere proteção aos animais individualmente considerados. Essa proteção constitucional também se relaciona à dignidade da pessoa humana na medida em que a submissão de animais à crueldade
25: crueldade degrada os próprios valores éticos que devem orientar as ações humanas e a atuação estatal.
4: O texto ainda aumenta a punição em casos que envolvam tortura, abuso sexual ou transmissão das agressões pela internet.
22: E avançou no Senado a criação de um serviço de telefone nacional gratuito para encaminhar denúncias de maus tratos a animais. A proposta assegura o direito ao anonimato dos denunciantes.
23: O projeto define como maus tratos atos de crueldade, abandono, agressão, mutilação, falta de alimentação e cuidados, além de trabalho excessivo ou inadequado. O abandono também é considerado maus tratos. A matéria seguiu para análise do plenário em regime de urgência.
22: O Senado aprovou o projeto do Executivo que cria a Universidade Federal da Fronteira Norte.
23: A nova instituição herdará a estrutura, os estudantes, servidores e professores atualmente vinculados ao campus Oiapoque da Universidade Federal do Amapá. Repórter Alexandre Campos.
7: A população do extremo norte do Amapá, que vive no município do Oiapoque e imediações, contará com uma nova instituição de ensino superior. Isso porque o Senado aprovou nesta quinta-feira o projeto do Executivo que cria a Universidade Federal da Fronteira Norte a partir do desmembramento da Universidade Federal do Amapá. Em julho, um projeto semelhante havia sido analisado pelos senadores. No entanto, a proposta foi vetada pelo governo por ter sido apresentada por parlamentar e não pelo Poder Executivo, como manda a Constituição. Representante do Amapá, o presidente do Senado, Davi Alcolumbre, destacou a importância estratégica da Universidade Federal da Fronteira Norte.
8: É fundamental termos a condição de formarmos capacidade intelectual na academia, na universidade, no conhecimento, nessa nova perspectiva das riquezas da exploração do petróleo e das riquezas que o petróleo pode proporcionar para o Brasil e vai proporcionar para a Amazônia, de conhecimento, de inteligência, e a universidade, só ela é capaz de gerar todas essas perspectivas.
7: Além da oferta de vagas em cursos de graduação e pós-graduação, a nova instituição também atuará em pesquisa e extensão e buscará

0: importações de até $50.
1: Câmara confirma Brasil em acordos de proteção à mulher do trabalho.
0: Deputados aprovam Plano Nacional de Cultura para a próxima década.
1: Boa noite. A Câmara aprovou o Plano Nacional de Cultura para os próximos 10 anos. O repórter Antônio Vital tem os detalhes da proposta.
2: A Câmara dos Deputados aprovou o projeto do governo que institui o Plano Nacional de Cultura para os próximos 10 anos. A proposta estabelece princípios, diretrizes, eixos estratégicos e mecanismos de gestão para orientar as políticas culturais do país. Entre os princípios das políticas públicas voltadas para o setor estão o respeito à diversidade cultural, a valorização dos trabalhadores e a garantia de direitos, como o acesso universal à cultura, a liberdade de expressão e a preservação do patrimônio imaterial. Entre os eixos estratégicos estão o financiamento descentralizado, a redução das desigualdades regionais no acesso aos recursos, a presença das artes e da cultura nos currículos escolares e a proteção de culturas tradicionais, indígenas e de matriz africana. Outro eixo é a proteção de direitos autorais no ambiente digital, principalmente em função do uso de ferramentas de inteligência artificial. Cada eixo apresenta objetivos que servirão de base para a elaboração de metas específicas, ainda a ser definidas. O texto também prevê mecanismos de monitoramento do alcance dessas metas, tanto pelo governo federal quanto por estados e municípios. A proposta foi enviada pelo governo ao Congresso no ano passado, a partir de debates da 4ª Conferência Nacional de Cultura e consultas abertas ao público pela plataforma Brasil Participativo, com mais de 85 mil acessos. O relator da proposta, deputado Pedro Czai, do PT de Santa Catarina, acrescentou outros pontos ao projeto, como a prorrogação até 2028 do prazo para que estados e municípios façam a adesão ao Sistema Nacional de Cultura ou criem seus próprios fundos de cultura como condição para receberem recursos da Política Nacional Aldir Blanc de Fomento à Cultura. Esse prazo hoje termina no ano que vem. Pedro Czai disse que os objetivos, diretrizes e eixos estratégicos do Plano Nacional de Cultura contam com fontes de recursos e incentivos fiscais já existentes, mas ele anunciou que o governo vai elaborar um projeto para aumentar as fontes de financiamento para o setor.
3: As ações estratégicas e os indicadores serão democraticamente construídos com estados e municípios do Brasil. Isso para deixar claro, diferente do Plano Nacional de Educação, nós fizemos metas, definimos financiamento, definimos PIB, etc. Neste ponto, em relação ao financiamento, nós vamos apresentar um outro projeto para discutir novas formas de financiamento da cultura brasileira.
2: O projeto cria um colegiado para gerir o Plano Nacional de Cultura, com representantes do Ministério da Cultura, do Conselho Nacional de Política Cultural e dos órgãos gestores dos estados e municípios. A aprovação do Plano Nacional de Cultura para os próximos 10 anos foi acompanhada no plenário pela ministra da Cultura, Margarete Menezes, e foi comemorada pela bancada do governo. A deputada Jandira Fegali, do PCdoB do Rio de Janeiro, destacou a importância da cultura para o país.
4: Cultura é economia, é trabalho, é disputa, é compreender o Brasil profundo, é entender o que ele é capaz, de que forma a gente faz a integração civilizatória de toda a sociedade na sua diversidade. Não há nenhuma luta de resistência e luta por independência que a cultura não tenha sido um fator fundamental. E no momento que tenta nos recolonizar, aprovar esse plano é um instrumento de resistência.
2: O projeto que institui o Plano Nacional de Cultura para os próximos 10 anos foi enviado para análise do Senado. Rádio Câmara de Brasília, Antônio Vital.
5: Saúde.
0: Rosiana Sarney, do MDB do Maranhão, quer obrigar o SUS a encaminhar pacientes com câncer para hospitais privados quando os prazos legais para diagnóstico ou início do tratamento não forem cumpridos. A medida também prevê encaminhamento preventivo quando o atendimento público estiver prestes a estourar o prazo.
1: Rosiana Sarney afirma que a proposta dá efetividade aos prazos já previstos para o atendimento oncológico. Pelo texto, o paciente deverá ser comunicado do encaminhamento, terá transporte garantido quando necessário e continuará acompanhado pela rede pública durante todo o tratamento.
5: Previdência.
0: Beto Preto, do PSD do Paraná, propõe que a remuneração de adolescentes e jovens contratados como aprendizes deixe de entrar no cálculo da renda familiar do Bolsa Família. A medida valeria durante a vigência do contrato de aprendizagem e preservaria os demais critérios do programa.
1: Beto Preto explica que a proposta evita que famílias percam o benefício quando um jovem consegue o primeiro emprego como aprendiz. O deputado afirma ainda que a mudança incentiva a qualificação profissional e reduz a evasão escolar.

0: Trabalho. A Câmara aprovou a adesão do Brasil a 2 tratados internacionais sobre trabalho que protegem as mulheres. O repórter Marcelo Lascher traz os detalhes.
1: A Câmara dos Deputados aprovou a adesão do Brasil a 2 tratados internacionais sobre direitos dos trabalhadores e, em especial, as mulheres. Um dos textos aprova a adesão do Brasil à Convenção da Organização Internacional do Trabalho, a OIT, com medidas contra violência e assédio no trabalho. A Convenção 190 da OIT é o primeiro tratado internacional a reconhecer o direito de todas as pessoas a um mundo de trabalho livre de violência e assédio. Os países que ratificarem o texto ficam obrigados a adotar medidas para proibir violência e assédio contra trabalhadores e garantir reparação às vítimas e sanções aos autores. A Convenção considera violência e assédio baseados no gênero como práticas inaceitáveis e inclui o assédio sexual como violência praticada contra as pessoas em razão de seu sexo e gênero. Outro trecho estabelece que as medidas previstas na Convenção se aplicam à violência e assédio que ocorrem no trabalho, inclusive durante os deslocamentos do empregado. A adesão do Brasil ao tratado recebeu parecer favorável da relatora, a deputada Benedita da Silva, do PT do Rio de Janeiro, mas foi criticada pelo deputado Kim Kataguiri, do Missão de São Paulo. Segundo ele, os termos que designam o assédio no ambiente de trabalho são vagos e podem encarecer os encargos trabalhistas.
2: Gente, não é à toa que só 30% dos países que integram a OIT concordaram com esse tratado. Nós, mais uma vez, Brasil, América Latina, África, estamos sendo feitos de tonto pela Europa, que vão lá, usam seus 3 votos, cada país lá na OIT, e empurram legislação trabalhista para nós. A gente fica com a legislação mais cara, a gente fica com a legislação mais burocrática.
1: O plenário também aprovou a adesão do Brasil a outra convenção da OIT, esta voltada para promover a igualdade de oportunidade de tratamento para trabalhadores, homens e mulheres, com responsabilidades familiares. Segundo a convenção, as responsabilidades familiares não podem ser usadas como uma razão para demissão. Os trabalhadores devem ter direito à livre escolha de um emprego, levando em conta suas necessidades com responsabilidades familiares. A deputada Benedita da Silva também ofereceu parecer favorável à adesão do Brasil a esse tratado.
3: A ratificação da convenção reforça demais as respostas e as interrupções de trajetória laboral impostas pelas responsabilidades de cuidado, que reduzem a densidade contributiva das trabalhadoras e comprometem sua cobertura previdenciária na velhice.
1: As propostas que ratificam a adesão do Brasil às 2 convenções da Organização Internacional do Trabalho sobre assédio e cuidado seguiram para análise do Senado. Da Rádio Câmara de Brasília, com informações de Antônio Vital, Marcelo Larcher.
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0: Segurança Pública.
5: Silvia Cristina, do PP de Rondônia, defende a aprovação da proposta de emenda à Constituição que reduz a maioridade penal de 18 para 16 anos. A deputada argumenta que a medida pode ajudar a reduzir a violência e responsabilizar jovens envolvidos em crimes graves.
0: Silvia Cristina cita a experiência pessoal com a violência ao lembrar o assassinato do pai e diz que criminosos adultos usam adolescentes para cometer delitos. Para ela, é preciso endurecer as punições para quem participa da destruição de famílias por meio da criminalidade.
6: Se diminuir a maioridade, até porque rapaz e meninas, aos 16 anos, eles já votam, já casam, já sabem muito bem, já têm noção do que estão fazendo, a gente diminui essa violência que assola o Brasil. Então é um fato que causa muita discussão, mas para quem sabe, já sofreu na pele o efeito da violência, não pode deixar de ser favorável a algo que a gente sabe que tem que ser mais rigorosa. Nós temos temos que ser mais rigorosos nas penalidades de quem sabe que está destruindo família.
5: Sargento Faur, do PL do Paraná, apoia a redução da maioridade penal para casos de crimes graves. O parlamentar lembra sua experiência na Polícia Militar para defender punições mais severas a infrações hediondas e de envolvimento com o crime organizado.
7: Muitas vezes fala-se que queremos prender crianças. É mentira. Nós queremos prender menores bandidos. Menores cometem crimes graves transportando drogas químicas, estuprando e matando crianças, matando pessoas para roubar. Precisam ser punidos severamente de acordo com a gravidade dos seus crimes. Comissão especial instalada, já começamos os trabalhos e tive contato com o relator e ele deu a entender que vai fazer uma consulta pública, um plebiscito para que o povo decida finalmente se quer ou não a redução da maioridade penal no Brasil.
0: Na opinião de Sargento Faur, a revisão da legislação penal responde a uma demanda expressiva da sociedade por mais segurança. O deputado garante que a maioria dos integrantes da comissão especial é favorável à proposta.
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9: Justiça.
5: Cássio Favacho, do MDB do Amapá, é autor de proposta que consegue gratuidade da justiça a pessoas que recorram ao judiciário para obter atendimento de saúde do poder público ou de planos privados. Pela matéria, o benefício poderá ser concedido antes da análise da situação financeira do paciente.
0: A gratuidade abrange ações sobre medicamentos, tratamentos, cirurgias, internações e outros recursos relacionados à saúde. A Cássio Favacho avalia que a medida facilita o acesso à justiça em situações nas quais os gastos médicos podem comprometer a renda do paciente.
9: Política.
5: Vinícius Gurgel, do PL do Amapá, apoia projeto que impede condomínios e proprietários de proibir o funcionamento de sedes partidárias em imóveis comerciais. De acordo com a proposta, a regra vale desde que sejam respeitadas normas de segurança, acessibilidade e vizinhança.
0: Vinícius Gurgel considera que a medida protege a liberdade de organização dos partidos políticos. O texto torna nulas cláusulas que imponham esse tipo de restrição e prevê que o prejudicado solicite a reparação por eventuais danos. A matéria está no Senado após a aprovação da Câmara.
9: Desenvolvimento Regional.
5: Altineu Cortes, do PL do Rio de Janeiro, defende um regime especial para acelerar obras de reconstrução em cidades atingidas por eventos climáticos extremos. Ele explica que a proposta simplifica licitações, reduz prazos administrativos e prioriza a recuperação da infraestrutura.
0: Na visão de Altineu Cortes, é preciso agilizar as ações de reconstrução e prevenção em estados e municípios em situação de calamidade pública. Para ele, o Estado precisa garantir socorro rápido e eficiente às populações afetadas por desastres naturais.
5: Paulo Litro, do União do Paraná, apresentou o projeto que reforça as regras de segurança para a abertura de comportas de barragens. A proposta do parlamentar determina que a liberação da água seja feita de forma gradual, conforme o volume de chuvas e o nível dos reservatórios.
0: Paulo Litro também propõe a instalação de sistemas de alerta para moradores de áreas próximas às barragens. O texto, que atualmente tramita na Comissão de Integração Nacional, prevê ainda divulgar divulgação dos planos de abertura das comportas para reduzir riscos de inundações.
9: Votação.
5: Deputados aprovam medida que isenta de imposto compras internacionais de no máximo 50 dólares. O repórter Antônio Vital tem mais informações sobre a chamada taxa das blusinhas.
10: A Câmara dos Deputados aprovou medida provisória que isenta do imposto de importação as compras internacionais de até 50 dólares, conhecida como taxa das blusinhas. A medida provisória, aprovada faltando 5 dias para perder a validade, já está em vigor desde maio, quando foi publicada. Até então, as compras de até 50 dólares pagavam taxa de 20%. O texto também zera a alíquota alíquota de importação para medicamentos destinados a doenças raras que não tenham similar nacional. Estabelece ainda a taxação de 30% para as compras entre $50 e $3 mil, com a possibilidade de o governo impor limites para os produtos mais caros. Além disso, obriga as plataformas de comércio eletrônico a adotarem mecanismos contra fraudes, como preços fictícios abaixo dos preços reais e fracionamento das compras de modo a evitar a taxação. O descumprimento sujeita as empresas a multas, suspensão de atividades e até proibição de operar no país. O texto final cria ainda um sistema de avaliação periódica sobre os impactos da isenção, com dados sobre os impactos da medida sobre os empregos, a arrecadação e o comércio. Os relatórios devem considerar especialmente setores considerados mais atingidos pela concorrência de produtos importados, como de roupas, calçados, brinquedos e cosméticos. Deputados da oposição criticaram a proposta e disseram que o fim da taxação sobre os produtos importados prejudica a indústria e o varejo nacionais. Foi o que disse o deputado Gilson Marques, do Novo de Santa Catarina.
11: O empreendedor brasileiro, aquele que paga DARF, que paga Selic a 15%, que contrata e pagar um imposto caríssimo, tem que concorrer com o exterior, a China, por exemplo, que tem regra trabalhista análoga à escravidão, que se diz, entra no solo brasileiro sem nada de imposto.
10: Já deputados da base do governo disseram que eventual prejuízo a comerciantes e fabricantes brasileiros será compensado com a entrada em vigor da reforma tributária no ano que vem, o que vai acabar com o imposto cumulativo sobre os produtos. O deputado Reginaldo Lopes, do PT de Minas Gerais, disse que a medida beneficia quem não pode fazer compras pessoalmente no exterior.
12: É fundamental para aquelas pessoas de menor poder econômico, que não têm condição de fazer viagens internacionais, como os 16 milhões de brasileiros assim fazem e têm o direito à isenção até $2 mil.
10: Já o presidente da Câmara, Hugo Mota, disse que a medida beneficia também aqueles empreendedores que dependem de compras no exterior para seu comércio. Ele disse que a Câmara está atenta ao impacto da isenção no setor de varejo.
13: Sabemos que existem preocupações da indústria e do varejo em relação a essa medida. E a Câmara dos Deputados não dará as costas a essas preocupações. A Câmara continuará dialogando com o setor produtivo, buscando conciliar a proteção do poder de compra das famílias, sem deixar de olhar para a competitividade da indústria e a força do varejo nacional.
10: A medida provisória que isenta do imposto de importação as compras internacionais de até $50 seguiu para análise do Senado. Da Rádio Câmara de Brasília, Antônio Vital.
0: Logo em seguida, a aprovação da MP na Câmara, o Senado retomou sessão própria com a inclusão do tema na pauta de votações.
9: Economia.
5: Mauro Benevides Filho, do União do Ceará, é autor de proposta que obriga o Banco Central a enviar ao Congresso as informações solicitadas por deputados e senadores. Ele explica que a medida visa dar mais transparência à relação entre a instituição e o Poder Legislativo.
14: Restabelecer a obrigatoriedade do Banco Central prestar informações ao Congresso Nacional, tanto à Câmara quanto ao Senado, de qualquer informação que o Congresso deseje. Por exemplo, eu quero pedir informação não só do Brasil. Quero pedir informação quanto é a taxa de juros lá da Suíça. O Banco Central tem isso e terá que informar para a gente poder fazer uma avaliação da atuação do Banco Central. Que eu...
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9: 8 horas.
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0: trabalho com o presidente da Assembleia Legislativa, conseguimos fazer o maior investimento da história na segurança pública do Paraná.
1: E no Senado, eu vou buscar mais recursos e defender mais leituras contra o crime e as facções. 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

consolação das suas aflições. É maravilhoso saber que os que choram serão consolados, os humildes serão exaltados no milagre da tua misericórdia. É maravilhoso, Senhor, poder ter a certeza da recompensa futura da vida eterna. Sabermos que as coisas efêmeras não têm comparação com a bênção que virá após os nossos sofrimentos. Graças, Senhor, pela paz das almas e dos povos, que se abrirá sobre o mundo em pétalas de luz. Depois das aflições, das lutas e das guerras, graças.

0: Força da Nova, faz barulho aí.
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